0: Lucia, pra fechar a nona colocação aqui no Top Musical, o top completo do seu fim de semana. É rápido intervalo e eu volto já.
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4: 93
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0: Já estamos de volta com o Top Musical. Hora de trazer a oitava posição da semana. Na oitava colocação ficou Vitor e

0: despedida da semana no nosso Top Musical. E você não perde por esperar, não, hein? Intervalo é rápido e eu volto trazendo as campeãs da semana.
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4: 9:17.
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0: Já estamos de volta com o Top Musical, hora das campeãs da semana. As quatro mais pedidas dessa semana aqui. Na quarta colocação ficou Laúna.

0: chorada, Lauana Prado, quarta colocada da semana. Na terceira colocação tem Dan Lelis com Juan Marcos e Vinícius, seis pessoas.
1: Juan Marcos e Vinícius e Dan Lelis.
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10 pessoas: Danelis, Juan Marcos e Vinícius. Terceira posição da semana. Na segunda colocação tem Gabriel Elias e Banda Eva, Nod Marinheiro.

Cidade, Marinheiro, Gabriel Elias, Banda Eva, segunda colocada da semana aqui no nosso Top Musical. Agora é a vez de Callum Scott, At Your Russ, com primeira posição da semana.

0: At Your List, fechando o nosso top musical. Gente, agradeço o carinho, audiência, paciência. Um grande abraço do Rodrigo Souza. Até o próximo programa, se Deus quiser. Tchau, tchau, até lá.
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3: 928.
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3: 929.
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2: 10 e 11.
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1: 10:21.
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1: Olá, eu sou a Anne, tá começando agora mais um Samba Axé. Então vem comigo pra gente curtir o melhor do samba, do axé e do pagode. Pra começar tem a Alcione, a profecia.

0: Ana Clara, essa sou eu, fechando o primeiro bloco do Sambaxé de hoje. Já já eu volto.
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2: 10h33.
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0: Estamos de volta com a turma do pagode, bebida com carência.

0: você acreditar, fechando mais espaço de músicas. Depois do intervalo tem mais, não saia daí.
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6: 10h46.
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0: Voltamos com o Sambaxé para você curtir Via Circular, Palácios e Castelos.

0: Negritude Júnior, beijo geladinho pra fechar todas do Samba Axé de hoje. Vamos ficando por aqui, pra você tudo de bom e até a próxima.
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4: Está no ar o nosso Classe A. Seja muito bem-vindo e seja muito bem-vinda. Sou Érica Monteiro e estaremos juntos por 2 horas incríveis ao som das mais importantes canções de todos os tempos. Aqui é o passado de presente em forma de música para você, ouvinte Classe A.
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4: Hora de darmos início, então, a essa programação mais do que esperada no final de semana. O primeiro sucesso de hoje vem chegando com Joe Cocker, You Are So Beautiful,

0: Costello Allison. Antes, Cal Calton, Billy Joel e abrimos o programa com Joe Cocker. Daqui a pouco, os anos 80 chegando aqui no Classe A e eu tenho certeza que você, que curte muito, vai curtir juntinho aqui comigo. Me aguarde. You Are So Beautiful é uma canção composta por Danny Wilson, Bruce Fisher e Billy Preston. Ela foi gravada primeiramente por Billy Preston e se tornou notável na voz do cantor britânico Joe Cocker.
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3: 11:14.
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0: Estamos de volta e o Classe A traz neste momento aquela sequência linda dos anos 80. Vamos de Billy Ocean, abrindo aqui a sequência com Get Out of My Dreams, Get Into My Car.

0: palco o dentista Hunting High Low, antes John the Duck, Stanley Clark, Heart e Billy Ocean. Após o intervalo, você sabe que tem um encontro com os anos 90. Venha junto! Alone é uma canção composta por Billy Steinberg e Tom Kelly, que a gravaram sob o nome de I-10 em seu álbum de 83, Taking a Cold Look. Posteriormente, ela foi gravada pela atriz Valerie Stevenson e pelo ator John Stamos na trilha sonora original do seriado da CBS Dreams em 84. A banda de rock americana Heart fez um cover em seu álbum Bad Animals do ano de 87 e esta versão alcançou o primeiro lugar nos Estados Unidos e no Canadá. Em 2007, Celine Dion gravou para o seu álbum Taking Chances. Em 2010, Alicia Wright usou a música e a letra para o refrão de sua música Alone Again.
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5: 11:31.
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0: Hora de te apresentar o nosso bloco noventista, que vem chegando com Britney Spears aqui no Classe A.

0: Encerra a nossa primeira hora e o bloco dos anos 90, que ainda contou com Gloria Estefan, The Bucketheads e Britney Spears. A gente dá um pequeno intervalo e retorna para você daqui a pouquinho, abrindo a segunda hora com as contemporâneas, ou os midbacks. I'm Not Giving You Up é uma canção de 96 da cantora e compositora cubano-americana Gloria Estefan, lançada como o terceiro single de seu sétimo álbum de estúdio, Destiny. Tornou-se mais popular por seu single remix de Toni Morgan, que mais tarde foi incluído em 2001 no álbum Greatest Hits, volume compilação 2, em vez de sua versão original. Nos Estados Unidos, a música foi lançada como single duplo junto com Higher. Na Europa, foi lançada para coincidir com a etapa europeia da Evolution World Tour de Stefan. Este sucesso alcançou a posição número 11 na Espanha, 28 no Reino Unido e 33 na Escócia.
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2: 11:46.
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0: E o Classe A abre neste momento a nossa segunda hora. Grandes canções rolando agora para você das contemporâneas. Quem abre o bloco é Whitney Houston. I Look to You.

0: fechando aqui a super sequência das contemporâneas, ouvimos ainda Sam Smith & Normani, Neil e a saudosa Whitney Houston. Me aguarde que o Classe A está de volta em instantes. Mad é uma canção do cantor e compositor americano Neil. Ela foi lançada como o terceiro single de seu terceiro álbum de estúdio Year of the Gentleman, do ano de 2008, e foi produzida por Stargate e Neil.
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0: Meia-noite e quatro.
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3: Hora de você conferir mais uma maravilhosa sequência do Classe A. Quem canta, abrindo aqui o bloco, é Justin Bieber. That Should Be Me.

0: São Diego Guia, Don't Throw It All Away, encerra aqui lindamente a nossa penúltima sequência. Nós vamos para o nosso último intervalo, chegando já já com as nossas nacionais no Classe A. O tempo é muito lento para os que esperam, rápido para os que têm medo, muito longo para os que lamentam, curto demais para os que festejam, mas para os que amam, o tempo é eterno.
1: 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Meia-noite e 20. 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
0: Você que está ligado e ligada, chegamos aqui na nossa última sequência do Classe A, abrindo com Simone, Valsa do Desejo.

0: Na e a canção de Maria Bethânia, Casinha Branca, encerra a nossa linda edição do Classe A de hoje, que já deixa saudades, com certeza. Para você que esteve juntinho comigo, meu muito obrigada pela gentileza da audiência, pela companhia maravilhosa. Quero te deixar aquela mensagem para a gente refletir durante a semana, antes de me despedir, não é mesmo? Com o tempo você percebe que nada é para sempre e que tudo tem o seu fim. Mas você também percebe que quando o ciclo de alguma coisa termina, é sinal que algo bom está começando em algum outro lugar. Então, ao invés de desanimar, não se abata se o ciclo terminou. Apenas erga a cabeça e tente encontrar essa nova porta que está sendo aberta para você. Quem sabe você não olhou direito para o lado. Amores, então, com essa linda reflexão, eu, Érica Monteiro, me despeço. Desejo uma semana gloriosa, maravilhosa para você que está aí sempre comigo nos programas do Classe A, ou para você que de repente foi a primeira vez que curtiu o nosso programa e agora está sendo convidado e convidada a vir comigo sempre, todos os finais de semana. Que tenhamos nessa próxima semana boas notícias, que ela seja muito produtiva e abençoada. Um beijo grande no coração e até o nosso próximo belíssimo e incrível Classe A. Fique com Deus e até lá. Maria Bethânia Vieira Teles Veloso é uma cantora, compositora e poetisa brasileira. Ela é conhecida como Abelha Rainha e Rainha da MPB. Na juventude, Maria Bethânia participou de peças teatrais ao lado de seu irmão, o também cantor e compositor Caetano Veloso, e de outros cantores proeminentes da época. Em 65, mudou-se para o Rio de Janeiro, onde começou sua carreira musical, substituindo a cantora Nara Leão no espetáculo Opinião. No mesmo ano, assinou contrato com a gravadora RCA e lançou seu homônimo álbum de estreia. Com mais de 26 milhões de discos vendidos ao longo de mais de 50 anos de carreira, Bethânia foi eleita em 2012 pela revista Rolling Stone Brasil a quinta maior voz da música brasileira.
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3: Meia-noite e 37.

meia-noite 47. 98,5.

1:06. 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

12.6. 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

3 e 5. 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

0: 4 e 3.
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2: Oi, minha gente. Hoje é hoje, amanhã é amanhã, e depois de amanhã é depois de amanhã. Agora sim nós estamos chegando e vamos apresentar mais um programa Ligação Nacional por aqui, por esta emissora valente, líder de audiência em toda a região, Edelson Moura, com toda a tropa, toda a equipe, as meninas do Besterol, Franklin Russo, Charles Help, Marcelo Moura. Vamos lá, gente, vamos curtir aí o nosso programa nesta uma hora de alegria, muita satisfação e muita participação do povo. Eu vou começar o programa dizendo assim: que Deus abençoe todo mundo no dia de hoje. E vamos à primeira música, que eu tô só chegando.

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1: Valeu, Murilo!
0: Que delícia, tamo cara, junto. Tem que respeitar.
1: Que, é
0: que
1: isso?
0: Moda boa, lindo que demais. Moda boa. Que...
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4: Mantenha-se acima dos problemas. Seja como um passageiro que voa em tranquilo avião, além das nuvens, quando embaixo há tempestades. Mesmo que lhe venham conflitos, problemas, desestímulos, que são nuvens carregadas, ponha-as abaixo de você e prossiga serenamente. Você não precisa situar-se dentro delas, sofrer solavancos, como acontece com um avião em baixas altitudes. Pense elevado. Quem mantém o pensamento alto escapa das turbulências dos problemas.

Vamos lá, meus amigos. Vamos começar a falar com os nossos ouvintes. Está aqui o nosso querido Ivanilton Cavalcante. Olá, Edelson Moura. Estou ouvindo o programa Ligação Nacional aqui em Araguatins, Tocantins, através da Rádio Impacto. Bacana demais. Mande um alô para nós. Já estamos aqui ligadinhos. Obrigado, Ivanilson Cavalcante. Obrigado aos amigos de Araguatins pela audiência no Ligação Nacional. Valeu!

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1: 4:15. 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
2: Aqui tem uma mensagem do meu amigo e ouvinte Welton. Ele que mora na cidade de Seabra, estado da Bahia, está nos ouvindo por lá. Pediu aqui uma música, vamos ouvir o áudio dele.
3: Bom dia, Gilson Moura.
2: Bom dia.
3: Uma música aí pra mim aí de Willy Vaqueiro. Qualquer música aí. Morada de Seabra.
2: Opa, meu amigo, muito obrigado, Welton. Rapaz, eu não achei aqui no nosso banco de música nenhuma música do Willy Vaqueiro. Mas nós vamos tocar pra você, já que ele não mandou a música aqui pra nós. Vamos tocar pra você um outro vaqueiro. Franklin Russo, toca aí pra ele uma música de vaqueiro, vá.

0: minha gente, está aqui comigo, minha querida amiga e ouvinte Dalina. Ela que mora na cidade de Cerejeiras, ouve o programa Ligação Nacional, ouve o programa do Amado Batista. Onde tem Edelson Moura, tem Dalina. Ela já é uma sócia.
1: Moura, bom dia, boa tarde, boa noite.
0: Bom dia, boa tarde, boa noite.
1: Fala aí, Dalina.
0: Oi, Dalina.
1: De Cerejeiras, Rondônia.
0: Bacana demais.
1: E eu quero pedir uma música com Renan e Raí, Coração Ferido. Ofereço para todas as minhas amigas.
0: Pois não.
1: Para os locutores da Rádio Ondas Verde. Para todos que estiver ouvindo, eu não vou falar o nome deles, mas que são bastante, todos estão ouvindo.
0: Bacana.
1: E dizer você que eu mandei uns áudios aí, mas nunca ouvi. Nunca ouvi esses áudios.
0: Mas agora vai ouvir.
1: Então, estou mandando. E se você atender, eu vou mandar mais. Mas se não.
0: Pois pode preparar uma ruma aí, Dali, né? Estamos atendendo você, minha amiga. Ô Franklin Russo. Renan e Raí, Coração Ferido, tem aqui? Se você não encontrar a tal do Coração Ferido que ela falou, às vezes não é esse o nome, eu não sei também, que eu não conheço essa música, pode ser uma outra de Renan e Raí que você pode atendê-la, não é isso? Então vamos nós.

Eu vou falar aqui uma coisa para vocês. Ligação Nacional. Porque nós sabemos que a sabedoria, ela tem que ser passada adiante. E eu não é que eu me julgue muito sabido, não. Mas eu tenho uma sabedoriazinha. E essa sabedoriazinha é importante a gente passar adiante. Porque por muitas vezes uma sabedoriazinha que você passa adiante mexe nas fechaduras do dia a dia da pessoa, mexe na fechadura dos problemas, das convicções, dos anseios. Quando você for lidar com qualquer tipo de negócio, seja para vender uma bicicleta, uma rapadura, qualquer tipo de negócio, se é uma nova investida da sua vida, consagre esse seu negócio a Deus. Consagre tudo a Deus. Porque a grande sabedoria do homem é caminhar nos seus negócios, na sua vida, sempre ao lado de Deus. Quanto mais você conquistar, mais você tem que caminhar ao lado de Deus, sempre agradecendo, sempre dizendo: ô Senhor, muito obrigado. Ô Deus, muito obrigado. Esta é a sabedoria que deve ser uma chave para que você encontre a sua felicidade.

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2: 4:29.
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4: Vamos anotar o WhatsApp do Edelson Moura para você mandar a mensagem aqui para o Ligação Nacional. É 61 999 369557. 61 999 369557. Não esqueça que quando você for gravar o seu áudio, a sua mensagem, baixe o volume do seu rádio para que ela chegue aqui bem bacaninha, limpinha, sem ruídos, não é? Às vezes tem um barulhinho de uma galinha, um galo, isso aí tudo bem. Mas você já imaginou gravar um áudio pro Edelson Moura com o barulho de um trator? Não é? Não funciona. Procure o momento exato para que você possa gravar o seu áudio e ele chega aqui para nós bem bacana. Tô esperando, hein?

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1: E agora, a hora do besteirol. Oi, menina!
2: Oi, Edelson!
1: Tudo legal com vocês? Tudo bem, né?
3: Eu tô
2: ótima. E com você?
1: Eu também tô legal, tô suportando eu mesmo, entendeu? É, tô suportando eu mesmo.
2: Com certeza que tá bem.
3: Eu acho que ele tá bem.
1: Não, só fica ruim quando a gente não se suporta.
3: Não tá se suportando?
1: Não, eu tô suportando eu mesmo. Nossa. Eu tô suportando, eu falei que eu tô suportando.
3: Você tá me suportando?
1: É, não vou falar nada não.
3: Olha aí, Nara.
1: Não vou falar nada não. Mas eu tô, né? Eu tô, já que eu sou obrigado mesmo a falar aqui, porque eu não vou dizer, que não sei o quê.
3: É, pra você ver, né?
1: Fica escondendo o jogo.
3: Não, pra você ver, eu não te suporto. É. Eu tenho o maior prazer de ter você ao meu lado.
1: Cada uma que a gente vê, menino. Vamos ao besteirol, gente.
3: Vamos lá. O que é o que é? Que sobe e desce, mas nunca sai do lugar.
1: Sobe e desce. É o elevador? Não, o elevador sai do lugar, né? O trem sobe, mas também ele sai do lugar. Eu não sei o que é, não. Para, Zélia. Não acho graça não, sabe? Não acho.
3: É legal demais ver vocês pensando.
2: Deixa eu ver.
1: Vamos lá.
2: A cadeira, essa cadeira aqui que ela
1: sobe e desce. E sai do lugar. É a cadeira giratória, né?
2: É.
1: Não, a Nara acertou.
3: Não.
1: É o quê?
3: É a escada, gente.
1: Tá.
2: Escada rolante.
3: Não é escada rolante, não. É escada normal mesmo. É,
1: sobe e desce, sai do lugar.
3: Todo mundo sobe, todo mundo desce. Tá. E ela não sai do lugar.
1: Mas não é a escada que sobe. É
2: no
1: a
2: caso,
1: pessoa
2: é a
1: que
2: pessoa.
1: Sobe.
3: Eu disse que era. Eu falei o que que sobe e desce e nunca sai do lugar.
2: Então é a pessoa. A pessoa na escada. É. Não, foi mal formulado aí.
1: Marmelada.
3: Que marmelada?
1: Tchau.

0: Gustavo Mioto, senhoras e senhores.
1: Murilo Rufo,
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3: 4:40.
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Eu não quero assustar vocês, não. Mas quem tiver uma economiazinha, um dinheirinho guardado na poupança, segure. Mantenha cautela nesse momento agora que nós vivemos, porque vai acontecer nos próximos dias um quadro de demissão em massa. Um quadro crítico com relação a fechamento de empresas. Muitas empresas irão fechar. Porque esta questão aí do tal do 6x1, do 5x2, a gente precisa entender, e eu não vou explicar isso para vocês aqui, porque o nosso programa ele é um espaço de tempo muito curto, mas isso aí vem de uma maneira que será revertido em prejuízos grandiosos para o trabalhador, porque tudo vai recair nas costas do pobre. Tudo, carga tributária vai ser repassada para o pobre. É no arroz, é no feijão, é na gasolina. Enfim, eu não vou explicar isso aqui para vocês. Mas quem tem uma reservinha, um dinheirinho guardado, tenha absoluto cuidado com isso, até que essas questões aí sejam estudadas para ver se elas vão dar certo, não vão dar. O certo é que grandes empresários já estão contratando máquinas para supermercados. Eu falo isso porque me relaciono com uma grande rede de supermercados e eles já estão trazendo imediatamente de fora as máquinas de autoatendimento. Com isso, um supermercado que tem 100 empregados vai passar a funcionar com 10 e os caixas serão todos fechados e você vai ter o autoatendimento em mercados, postos de gasolina e por aí afora. É bom ter cuidado.

Chegou aquele momento que o Franklin Russo vai colocar os corações para ficarem mais apaixonados do que estão. É a hora da velharada, a hora que nós vamos recordar o nosso passado, exatamente agora. Eu quero, antes disso, antes de tocar a música, eu quero convidar todo mundo a seguir o Edelson Moura nas redes sociais. Instagram, TikTok, Kawai, Facebook, YouTube. Nós estamos lá, minha gente, fazendo a nossa parte, né? E se quiserem ouvir as músicas do Edelson Moura, vão lá no Spotify. Pode baixar qualquer música nossa, tá bom? É de grátis. Vamos agora à música da hora da velharada.

0: Amanhã, se Deus quiser, estarei de volta, trazendo para vocês mais um programa Ligação Nacional. Muito obrigado, meus amigos, pela audiência. Sou muito grato a todos vocês. Também a vocês que participaram do programa de hoje. Muito obrigado. Até amanhã, nesse mesmo horário. Tchau, Brasil.
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0: 4:53.
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0: 4:56.
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3: Meus queridos amigos, meus ouvintes queridos de todo o Brasil, já está entrando no ar mais um programa do Amado Batista. Este programa é realmente fantástico e esperado por muitos, em muitas cidades. Nós chegamos a mais de 800 emissoras todos os dias, retransmitindo Edelson Moura pelo Brasil afora. E isso faz com que a gente, ao chegar aqui, sinta aquele orgulho, aquele prazer de ter uma audiência tão grande no Brasil inteiro, não é mesmo? Com essas músicas lindas, maravilhosas do Amado Batista, porque aqui o grande astro, o grande sucesso é ele. O Edelson Moura é apenas um mediador e você que está do outro lado faz parte também deste sucesso, graças a Deus. Vamos lá, minha gente, vamos começar anunciando os nossos colegas de trabalho, Franklin Russo, do outro lado da máquina, e aqui do meu lado, o nosso Aspone Charles Help. Vamos colocar para tocar a primeira música, A Raposa e as Uvas.

0: meus amigos, o tempo não para e o Edelson Moura continua por aqui na apresentação do programa Amado Batista. E eu vou começar agora a atender os meus ouvintes. Eles querem falar comigo. Alô?
1: Bom dia, meu amigo Edelson Moura.
0: Bom dia.
1: Aqui é o Francisco Santos.
0: Ô, Francisco.
1: Eduardo Santos, aqui do Maranhão.
0: Certo.
1: Jardim do Maranhão.
0: Certo.
1: Na Máxima FM do Barone, viu?
0: Muito bem.
1: Quero que você rogue uma música assim, é bem bacana pra nós aí, meu amigo.
0: Certo.
1: Você é nota 10.
0: Obrigado.
1: Viu?
0: Muito obrigado.
1: Agora tô ligado no seu programa também.
0: Ah, que ótimo. Bom, que ótimo.
1: Bom dia. Que Deus nos abençoe.
0: Amém, meu amigo. Obrigado por tudo aí, obrigado pela audiência.
1: É conhecido, meu amigo, como Eduardo Santos.
0: Sim, sim.
1: Cabeleireiro.
0: Certo, Eduardo.
1: Uma mãozinha aqui que corta cabelo, aí eu ligo rádio. Da sua emissora, da emissora do Barone ali, a gente fica escutando, viu?
0: Tá ótimo.
1: Mande um alô aqui pra nós aqui,
0: do
1: Maranhão.
0: O pessoal que tá aí.
1: No Jardim do Maranhão.
0: Certo.
1: Eu alô pelo aqui, mas não cheguei de ver. Não estava aqui nessa época.
0: Dá um abraço aí.
1: Obrigado, amigo. Que Deus cubra nós com o Santo Mano.
0: Amém. Que Deus cubra você, sua família, seus clientes aí do salão, né? Deve estar cortando o cabelo aí. E vamos abraçar a todos vocês com todo carinho. Acorde, amor. Toque aí pra ele, Franklin Russo.

0: O Brasil inteiro está ligado no programa do Amado Batista. E eu sou Edelson Moura, agradecendo aqui pela sua audiência neste programa.
1: Oi, Edelson Moura.
0: Oi.
1: Bom dia, bom dia.
0: Bom dia, boa tarde.
1: Me chamo Clemilton, eu moro aqui em Barra do Corda.
0: Ô, Clemilton.
1: Eu peço que você role uma música aí do Amado Batista, Folha Seca.
0: Certo, Clemilton.
1: O Ederson Moura, bom dia.
0: É ele aí,
1: eu moro aqui no estado do Maranhão, Barra do Corda. Eu peço que você role uma música aí pra mim, do Amado Batista, pode ser qualquer uma.
0: Você pediu Folha Seca, mandou duas mensagens, ouvi todas duas aqui com atenção. Vai curtir a que você quer, rapaz, porque quem

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2: 5 e 12.

tristeza, mau humor, desesperanças, para que servem? De uma vez por todas, abandone as posições negativas, os medos, as rixas e ponha-se a ver coisas novas, a caminhar para o despertar da consciência, da alegria, da felicidade. Não permita que se alojem em você ideias malsãs e derrotistas. Agora mesmo, pense em renovação, em mudança, em um feliz estado de alma e ponha-se à obra. Depende de você ser alegre ou triste. A luz em que você vence as sombras nasce na usina do seu espírito. Já dizia o véi deitado. E vamos cantar, minha gente. A flor que não era flor.

0: Meu povo, ouvindo aqui o Edelson Moura no programa do Amado Batista. Quem manda aqui é você, quem manda é o ouvinte.
1: Bom dia, Edelson Moura.
0: Bom dia.
1: Aqui é a Longuinha de Passagem Franca. Gostaria de lhe pedir aquela música Amado Batista, Borboleta Azul.
0: Certo.
1: Oferecido pra você, muitos tempos que eu conheço seu programa.
0: Olha só.
1: Desde a época da Massa Ferreira.
0: Obrigado, obrigado. Grande abraço pra vocês aí. É Longuinha, lá do Maranhão. Vamos tocar pra ela. Borboleta Azul.

0: dia, boa tarde, boa noite.
1: Aqui quem fala é a Idalina Rodrigues, de Cerejeiras Rondônia.
0: Oi, Idalina.
1: Chácara Boa Esperança.
0: Sim, amiga.
1: Eu pedi uma música, uma Amado Batista.
0: Certo.
1: O grande Amado Batista é para rodar Folha Seca. Ofereço para todo mundo também, para vocês aí, para o pessoal da Ondas Verdes, que sinto a rádio que eu mais escuto é a Rádio Ondas Verdes.
0: Certo.
1: Ligada quase o dia inteiro, todo dia na Ondas Verdes.
0: Certo.
1: Então eu quero ouvir essa música que você lê no meu áudio aí, tá?
0: Certo, amiga.
1: Mas vai. Um beijo, um abraço para todos vocês. Tchau, obrigado.
0: Tchau, obrigado. Eu já toquei hoje a música Folha Seca. E o programa só tem uma hora de duração, não posso repetir a música duas vezes, assim ele ficaria cansativo. Eu espero que a minha amiga entenda, mas eu vou tocar para ela uma outra aqui, já que ela já ouviu a música Folha Seca, ela que se liga no nosso programa todo dia, e numa outra oportunidade eu atendo o pedido dela. És meu amor, vamos ouvir.

0: 5:23.
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2: É grande a nossa abrangência, de norte a sul, de leste a oeste. Este é o Edelson Moura no programa do Amado Batista.
3: Boa noite, meu amigo Edelson
2: Moura. Boa noite, bom dia, boa tarde.
3: Pra você, tudo
2: prazer
3: bom?
2: É nosso, tudo bem?
3: É o Zé do Bispo de Esperantinópolis.
2: Ô, Zé.
3: Rádio Verdes Montes.
2: Isso, amigo.
3: Ouço todo dia o seu programa.
2: Pois olha só que beleza.
3: E quero pedir a música.
2: É.
3: Vulto na Estrada. Tudo para
2: muito
3: minha mãe,
2: bem.
3: Minha esposa Nari, Marcelino, Neto Filipe.
2: Certo.
3: Roberlano, diretor da rádio. De longe.
2: Certo.
3: Aqui é o Cine Rale disso. Aqui é das 6 às 7, todo dia. Agora eu tô ouvindo aqui o programa.
2: É?
3: Aí, ó.
2: Que bom. Eita, sozão.
3: Programa bom. É Edelson Moura com o Amado Batista.
2: É top, é top.
3: Uma boa noite. Uma boa noite, um bom dia, uma boa tarde.
2: Boa noite, bom dia, boa tarde, meu amigo. Que prazer receber a sua chamada. Vamos curtir, minha gente. Vulto na Estrada.

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1: Ô, gente, tudo legal, né? Tudo bem, graças a Deus, por aqui nós, felizes da vida, falando com o povo do Brasil.
2: Oi, nosso amor, boa tarde.
1: Boa tarde,
2: aqui é o Nego Liá, de Barra do Corda, no Maranhão.
1: Ô, Nego Liá, fala aí, meu amigo.
2: Desculpa ter mandado um áudio aí e apaguei.
1: Tem problema não.
2: Mas, acho que eu falei errado aqui o negócio aqui. Desculpa aí, viu?
1: Tá de boa, tá de boa.
2: Rapaz, Edson Moura, rapaz, eu gosto muito do teu programa. Opa. Somente aqui, passa 7 horas.
1: Obrigado.
2: Na Rádio Retirando, né? Mas a Rádio Retirando é uma rádio, que é, acho que é a torre, a potência, não sei.
1: Sim.
2: É baixo demais, rapaz. O rádio aqui, as outras rádios, tudinho pegou uma beleza, alto que só.
1: Uhum.
2: E só ela que é luta, vai pegar. E aí eu tinha um rádio e fiquei só trocando de rádio. Troquei 3 rádios e não fiz nenhum. Pega, mas é bem baixinho, né?
1: Eu sei.
2: Pois é, aí eu queria lhe pedir o aplicativo aí da Rádio Estúdio Brasil aí.
1: Eu mando pra você, vou mandar agora.
2: E a rádio também da Rio Araguaia.
1: Certo, certo.
2: Eu queria dar 2,
1: porque
2: aí eu instalo uma, instalo todas as 2.
1: Se
2: eu não quiser ouvir uma, eu tô da outra.
1: Certo,
2: entendeu?
1: Certo.
2: Eu gosto de um ar de rádio, Delson Moura.
1: Imagino. Que bom. Que
2: pois
1: legal.
2: É, aí, se der, você mandar o aplicativo aí da Rádio Estúdio Brasil, de Brasília, da Rio Araguaia.
1: Certo, certo.
2: Pra mim.
1: Tá bom.
2: Eu agradeço se você mandar pra mim.
1: Vou mandar pra você nesse exato momento, meu amigo. Você já vai receber aí no seu celular quando fizer assim, pipipi. Já sabe que é o aplicativo chegando, você instala no seu celular, inclusive você pode usar aí o Bluetooth, colocar o som do aplicativo numa caixinha de som que você vai arrumar aí para você ouvir bem alto, bem legal, né? Tem muita gente que faz isso. Lá na minha fazenda eu escancaro, boto no aplicativo, ligo numa caixa grande, ei, mas é um som bonitão. Nossa senhora, é uma beleza, qualidade impecável. Vou mandar para você já já, viu? Vamos tocar agora uma música e oferecer para ele. Estou só.

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1: Olha só que maravilha, meus amigos. Já estamos com quase 140 mil seguidores no TikTok. E eu quero agradecer muito a vocês por isso, viu? Vocês fazem parte deste sucesso absoluto do Edelson Moura em todas as redes sociais. Muito obrigado a todos.
2: Bom dia, boa tarde, boa noite, Edelson Moura. Quem está falando aqui é o Jacó.
1: Ô, Jacó.
2: Está assistindo seu programa nacional aqui pela Rádio Heliópolis FM. Gostaria de você passar sua música aí. Uma música mesmo que você canta aí. Qualquer uma das suas, viu?
1: Certo.
2: Para oferecer todos aí da rádio, toda sua família, minha família. Para todos os ouvintes, para todos os sergipanos aqui, os baianos.
1: Certo.
2: Viu?
1: Certo.
2: Gostaria de você passar essa música.
1: Tá.
2: Valeu.
1: Certo. Valeu. Valeu, meu amigo, muito obrigado. Daqui a pouquinho eu vou cantar pra você na hora do quebra-galho. Pode deixar, viu? Vamos lá. Vamos trazer agora a música Golpe Fatal.

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1: 5:37.

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Ah, se eu pudesse. Vamos ouvir essa música agora, gente.

0: Oi, Damiana. Você tá aí, Damiana? Fale comigo.
1: Oi, Adécio Moura. Boa tarde.
0: Boa tarde, bom dia, boa noite.
1: Que nós estamos bem. Gostaria de ouvir todas as músicas do Mário Batista. Certo. Oferecer a minha nora. Completou mais um ano.
0: Sim.
1: De vida ontem.
0: Sim.
1: E todos que completaram essa data de hoje também.
0: Certo, certo.
1: Oferecermos de Mário Batista para eles dois.
0: Parabéns para ela, né?
1: Para todos, né? Aniversário desse mês, de maio, né?
0: Isso.
1: Está na finalzinha. Tenha uma boa tarde.
0: Boa tarde, bom dia.
1: Eu sou ouvinte.
0: Então
1: demora, mas eu apareço.
0: Apareça mais vezes, amiga. Quando quiser, viu?
1: Nós estamos todos bem. Graças a Deus.
0: Que bom.
1: Desejo uma boa tarde para todos vocês.
0: Boa tarde, bom dia, boa noite. Muito obrigado, viu, pela participação. É bom demais se comunicar com este país imenso. Longe, perto. Eita, Delcio Moura. Eita, homem. Vamos lá. Quarto Negro.

É hora do quebra-galho, Edelson Moura. Vamos cantar agora pra vocês. Gente, essa semana passada eu fiz uma live no TikTok. Mais de 800 pessoas ininterruptas assistindo Edelson Moura nessa live. Falando o que, Edelson Moura? Nada, besteira. Cumprimentando as pessoas, falando com meus ouvintes, com os espectadores do TikTok. Por isso que eu convido você a seguir a nossa página, porque lá no TikTok, no Instagram, no Kawaii, estamos bombando de audiência. Ô, coisa boa! E agora o Edelson Moura canta pra você aqui na hora do quebra-galho. Acabe comigo!

0: Meus queridos amigos, muito obrigado a todos vocês pela audiência no nosso programa Amado Batista de hoje. Se Deus quiser, amanhã nós estaremos aqui, prontinhos, de volta com mais um programa. É isso aí, muito obrigado, viu? Até amanhã, se Deus quiser.
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0: 5:52.
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2: Estamos chegando.

0: Comadre, estamos chegando aqui no Clube do Caipirão, defendendo as tradições culturais de nossa terra com grandes sucessos do nosso cancioneiro. Muita música, alegria pra você, que é o melhor ouvinte do mundo. Vamos que vamos!
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0: A sonoplastia do meu irmão, companheiro Zé Luquinha, assessoria e produção da Dona Juju. Juntos nós vamos reviver um passado tão vivo e presente na história e na memória de cada um de nós amantes da música sertaneja. Com a proteção de Deus, estamos chegando.

0: Clube do Caipirão, despertando você para mais um dia. Opa, que maravilha, mais uma vez, seja muito bem-vindo, compadre, bem-vinda, compadre, ao nosso Clube do Caipirão, edição especial sempre junto com você. A Juju já foi ajeitar um cafezinho pra nós, o Luquinha tá ali separando mais umas modas, e nós vamos juntos recordando os grandes momentos da nossa música sertaneja, e a moda por aqui não para.
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0: Vamos ouvir com Palmeira e Bia, Couro de Boi.

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1: E o nosso Clube do Caipirão está no ar desde 2008, defendendo a viola, a cultura, as tradições de nossa terra, sempre mantendo firme o melhor do nosso cancioneiro rural e da música tradicional, trazendo desde as raridades, as pioneiras da nossa canção, até mesmo as músicas mais novas, mas sempre dentro do estilão do sertanejo raiz, tradicional e romântico. 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
4: 6:18.
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1: É o Clube do Caipirão, defendendo a viola caipira, as tradições de nossa terra. Bom dia pra você que tá chegando agora, você que já vem com a gente, seja muito bem-vindo. Tem muita moda boa pra gente ouvir.
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1: Agora no jeito, Escolta de Vagalume, Sérgio Reis e Filhos.

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2: Continue aqui.
1: Você está muito bem.
2: Um abraço, Lorival.
1: Um abraço, Lourenço.

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2: Uma super segunda-feira. Bom dia!

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0: Valeu, Wilson Sartori, pelas dicas. É isso aí, vamos cuidar do meio em que vivemos, vamos cuidar do nosso meio ambiente.
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3: 6:35.
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2: Vamos com o Minuto do Caminhão, para você que tá na rodagem, tá no trecho, cruzando as estradas do nosso Brasil.
3: Quando pensamos num Porsche, logo vem à cabeça aqueles carros esportivos velozes e caríssimos. São verdadeiros sonhos com rodas. Mas o patriarca da família foi muito além. Ferdinand Porsche projetou o Fusca, fez protótipos de corrida, tanques de guerra e até caminhões. Em 1898, com apenas 23 anos, inventou um veículo elétrico. 2 anos depois, colocou os motores dentro das rodas e ainda lançou um híbrido. Porsche voltou a fazer história em 1912. Uniu todas as experiências anteriores para criar um treminhão híbrido com carretas eletrificadas. O cavalo mecânico tinha um motor de 6 cilindros a gasolina que tocava um gerador. A tração era elétrica, dentro das rodas traseiras. Um cabo levava energia para os motores nas rodas dos implementos. O trator puxava até 10 reboques. Podia rodar em estradas ou ferrovias. Depois desse grande sucesso, Ferdinand Porsche voltou a projetar um caminhão para uso militar em 1942. Não teve sorte, deu tudo errado. Tinha tração 4x4, rodas de aço com 1,5 metro de diâmetro e um motor a gasolina de 4 cilindros e 6 litros. Era muito duro e gastão. Porsche faleceu em 1951, aos 75 anos. Sua família segue firme com os caminhões. Controla as marcas Volkswagen, MAN, Scania e International. Quer saber mais sobre o mundo dos pesados? Aqui todo dia tem novidade para você.
2: São as dicas para os amigos da estrada. Você que tá na boleia do bruto, obrigado pela carona. Lembrando que o Clube do Caipirão é o limite aí do seu rádio.
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0: Muito bem, vamos agora com o Momento Saúde com Edelson Moura.
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0: 6:54.
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2: 75.
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1: Aqui só toca modão. Grande sucesso, a gente ouviu. Ainda tem muita música boa pra gente curtir.
2: Pode ir pra vocês tudo.
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1: E o presidente da Federação da Agricultura e Pecuária do Estado de São Paulo, a FAESP, o Tirso Meirelles, participou em Brasília do seminário Welcome Agro, no painel que abordava as perspectivas políticas para o setor neste ano. Em sua fala, Tirso Meirelles lembrou que os produtores já amargam perdas há alguns anos, com estreitamento de margens de lucro devido aos juros altos e, entre outras coisas, a falta de infraestrutura para armazenamento da safra, que permitia a venda em épocas onde os preços sejam melhores. Informações do agro é aqui no Clube do Caipirão.
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1: Uma pausa para o break, eu vou ali e já volto.
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4: 722.
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0: Vamos recordar mais um sucesso?

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2: E hoje, nas histórias e canções da nossa música sertaneja, vamos conhecer um pouco da história do Antônio Cândido, o Negrinho Parafuso. O Negrinho Parafuso, ele nasceu no distrito de Recreio, no município de Piracicaba, em fevereiro de 1920, e faleceu em dezembro de 1973, também em Piracicaba. O nome Parafuso, segundo ele mesmo, era porque ele deixava os oponentes confusos e virava de roda que nem parafuso, sem tirar o pé do lugar. Isso confundia os seus oponentes aí na disputa do cururu, ritmo aí de desafio, tipo a embolada nordestina. Ele teve 22 filhos e fez muito sucesso na época, era muito conhecido no meio dos cururuzeiros ali da região de Piracicaba. O Nhô Chico era parceiro do Negrinho Parafuso nas cantorias e tal, e ele escreveu junto com o Tião Carreiro a canção em homenagem ao Negrinho Parafuso. A música foi lançada em 1983 com Tião Carreiro e Pardinho. E esse sucesso a gente recorda agora.

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1: E ó, se liga na programação, porque está sendo preparada uma seleção que eu vou falar a verdade, hein? É de arrepiar.
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1: E agora vamos com o Momento Saúde com Edelson Moura.
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6: 7h42.
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1: É o Clube do Caipirão pelo rádio, pela internet. 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Bom dia!
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Uma super segunda-feira, bom dia!

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1: 89. 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
4: Olá, meus queridos amigos, estamos chegando mais uma vez com o nosso programaço Mundo Sertanejo. Este programa que é meu, é seu, é nosso. Mundo Sertanejo está no ar. Um abraço a todos vocês ligados em nossas rádios parceiras, afiliadas à nossa central de produção, a Rádio Estúdio Brasil. Um abraço a todos os nossos diretores, programadores, locutores, a todos vocês que compõem essas equipes que fazem o nosso sucesso pelo Brasil inteiro. Alô, você internauta, ô internautas, que ouve nosso programa também pelo Brasil e pelo mundo. Um abraço a todos vocês, viu? Quem vai abrir cantando bonito? Henrique Juliano, Briga Feia.

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1: Maravilha, maravilha, Mundo Sertanejo está no ar. Eu estou muito feliz porque nós estamos juntos e misturados sempre. Muito obrigado a todos vocês. Jota Neto, Rádio Grafite FM, Mike Nick Bahia, um abraço a todos vocês, muito obrigado. Também na Bahia, Rádio Vanderlei FM, em Vanderlei, um abraço a todos vocês, meus queridos amigos, aí do Estadão da Bahia. Vamos também, Rádio Clube FM, em Feira de Santana, também do Estadão da Bahia. A todos vocês da Bahia, radialistas, amigos, fãs, ouvintes, nosso abraço carinhoso. Daniel canta, eu amo amar você.

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1: Muito bem, vamos em frente, Mundo Sertanejo está no ar. Um abraço a todos vocês, queridos amigos aí de Jauru, Jauru, Estadão do Mato Grosso, Rádio Cidade FM, que exibe o nosso programa aí com muito sucesso. Um abraço a todos vocês que compõem essas equipes de sucesso. Ô, meu amigo Alessandro Mota, é locutor, DJ, comanda as festas em toda a região de Jauru, Mato Grosso. Um abraço aos diretores, o Everson, o Ivanildo, o locutor Castro, Rodrigo Castro, a todos vocês de Jauru, Estadão do Mato Grosso, prefeito passarinho, um abraço. Inclusive, quem vai estar no programa hoje, daqui a pouco, batendo papo comigo e cantando, é o empresário artístico J. Márcio, né? Da JM Produções, que é de Jauru, Mato Grosso, está passando por Brasília, indo a São Paulo, vindo de São Paulo, indo a São Paulo, daqui a pouquinho, viu? Um abraço a todos vocês de Jauru, ligados no Mundo Sertanejo. Milionário e José Rico cantam Estrada da Vida.

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3: 8h23.
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4: Já estamos de volta ao Mundo Sertanejo, está no ar, Rádio Cidade FM Colinas, Maranhão. Nosso programa, às 6 da manhã, coladinho com Fala Gil, meu querido amigo Gil Moraes, de 5 às 6 da manhã. E Diego Valadares chega com o Mundo Sertanejo às 6 horas, de 6 às 7. Um abraço, Maurício Nascimento, todos da equipe aí da nossa Rádio Cidade FM Colinas, Maranhão. Um abraço, Adriano Publicidade, meu amigo. Também um grande abraço a Dona Maria, sua mamãe, a todos os nossos amigos, o senhor Deodato, Deodato e sua família, todos ligados no Mundo Sertanejo, Rádio Cidade FM Colinas, Estadão do Maranhão, 6 horas da manhã, estamos no ar com muito sucesso. Luan Santana canta Dona.
5: Luan Santana e Léo Foguete.

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2: Maravilha, maravilha, Mundo Sertanejo está no ar. Vamos até Barra do Corda, Maranhão. É, estamos fazendo um giro pelo estadão do Maranhão. Algumas cidades que vamos visitar hoje através do Mundo Sertanejo. Vamos até Bom Jesus das Selvas, Rádio Liberdade FM. Um abraço, Valber, Diniz, a todos da equipe, nossos ouvintes aí de Bom Jesus das Selvas. Também vamos até Santa Luzia do Paruá, Estadão do Maranhão. Um abraço a todos vocês. Ô Marlene Matos, todos da equipe da Rádio Tropical FM, nossos ouvintes aí, a Márcia Farias, a Toninha, todos nossos ouvintes de Santa Luzia do Paruá, Estadão do Maranhão, programa 7 horas da manhã. Um abraço a todos vocês. Também vamos até a Sailândia, Rádio Clube FM, em a Sailândia, Estadão do Maranhão. 5 horas da manhã estamos no ar com uma audiência muito grande. Um abraço, Pedrinho Maranhão, a todos vocês, locutores, diretores da nossa Clube FM, em a Sailândia, Estadão do Maranhão. 5 horas com uma audiência muito grande. Oh, a turma da panificadora Júlia aí, preparando aquele pãozinho quentinho e ouvindo o Mundo Sertanejo. Aí, conte para os amigos, Diego Valadares está no ar. Aliás, adicione no Instagram, arroba Diego Valadares Oficial, no Instagram, arroba Diego Valadares Oficial, no Instagram, vídeos, clipes, contatos para shows, é muito bom, viu? Alan e Aladim cantam, liguei para dizer que te amo.

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1: Muito bem, mundo sertanejo está no ar ainda no Estadão do Maranhão. Vamos até Barra do Corda. Prefeitinho sem gabinete, grande locutor aí da Rádio Alternativa FM de Barra do Corda. E a nossa filiada, a nossa central de produção, Rádio Estúdio Brasil, é a Rádio Ritirana FM, que exibe nosso programa. Um abraço, Toninho, todos da equipe, muito obrigado a todos pelo carinho. Barra do Corda, Estadão do Maranhão. Um abraço, grande cantor forrozeiro da região, Dada Moreira, amigo do prefeitinho sem gabinete. tamo juntos. Vamos em frente. Diego Valadares canta Loirinha da Minissaia Branca. O Brasil inteiro canta com Diego Valadares, Loirinha da Minissaia Branca.

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2: Indicadores Agropecuários, com Diego Brião. Soja.
3: Os contratos futuros de soja com vencimento em julho registraram queda nos Estados Unidos na sexta-feira. Na Bolsa de Chicago, a cotação era de US$ 11,86 por bushel ao final do dia. Valor no mercado físico no Brasil por saca de 60 quilos. Estado do Mato Grosso, cidade de Rondonópolis, R$ 117,00. Paraná, Marechal Cândido Rondon, R$ 112,00. Bahia, Luiz Eduardo Magalhães, R$ 115,00. E Rio Grande do Sul, não me toque, também R$ 115,00 por saca de 60 quilos.
2: Milho.
3: Valores no mercado físico, por saca de 60 quilos. Paraná, Marechal Cândido Rondon, R$ 52,00, valor em queda na comparação com a cotação anterior. Mato Grosso, Rondonópolis, R$ 50,00, em queda. E Goiás, Jataí, R$ 54,00, em estabilidade.
2: Boi gordo.
3: Em São Paulo, na B3, os contratos com vencimento em junho eram negociados ao final da sexta a R$ 346,15 por arroba. Houve queda de 2,01% no dia. Boi à vista. Mato Grosso, Cuiabá, R$ 336 por arroba.
2: Café.
3: Os contratos futuros de café arábica com entrega prevista para julho terminaram a sexta-feira em Nova York, nos Estados Unidos, em queda. A cotação era, ao final do dia, de R$ 1.770,73 por saca de 60 quilos. No Brasil, na B3, os contratos futuros de café arábica com entrega prevista para setembro apresentaram queda com cotação de US$ 314,90 por saca de 60 quilos. Valor no mercado físico do café arábica tipo 6 por saca de 60 quilos. Minas Gerais, Varginha, R$ 1.640. Bahia, região oeste, R$ 1.510. E São Paulo, Franca, R$ 1.650.
2: Algodão.
3: Valor do algodão em pluma, por arroba. Mato Grosso, Sorriso, R$ 130,47. Valor em queda na comparação com a cotação anterior. E Bahia, região oeste, R$ 134,50 em estabilidade.
2: Trigo.
3: Valor do mercado físico do trigo por saca de 60 quilos. Paraná, Marechal Cândido Rondon, R$ 70,00 em estabilidade. E Rio Grande do Sul, Nonoai, R$ 66,00 em elevação.
2: Arroz.
3: Valores no mercado físico. Bahia, região oeste, R$ 74,00 por saca de 60 quilos, em queda. E Rio Grande do Sul, média estadual, R$ 59,00 por saca de 50 quilos, em estabilidade.
2: Indicadores Agropecuários com Diego Brião. Produção, Agência Rádio Web.
4: 8h41.
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5: Muito bem, programa Mundo Sertanejo, hoje recebendo o cantor, compositor J. Márcio, que também é empresário artístico. J. Márcio, você está há quanto tempo aí nessa longa estrada da vida? Como cantor, como compositor, como empresário artístico, você é também um empreendedor. Então fale um pouco aí da sua história, do seu trabalho, do seu legado.
6: Nós estamos há 14 anos, né? Que eu comecei a interpretar como cantor.
4: eu promovi algumas festas na região, promovi festas no Pará, quando morei no Pará, e eu resolvi aprender, né, e me tornar cantor.
5: Isso.
4: E graças a Deus eu tenho muito, é uma coisa que eu faço com prazer, viu, Diego Valadares? Independente do dinheiro, sim, eu faço porque eu gosto. Estar no, com o público, estar na televisão, estar na rádio, estar com amigos do meio artístico, muito prazeroso. Exato. Muito prazeroso.
5: Muito bem. Atualmente você mora em Jauru, Mato Grosso.
4: Isso, eu estou em Jauru, né? É, eu tenho a programação, como você mesmo sabe, de mudar para Brasília. Começamos um negócio agora na Baixada Santista. Às vezes a gente vai ficar entre aqui e Baixada Santista, porque é uma coisa que vai funcionar muito bem. Eu gosto muito lá de São Vicente, né?
5: São Paulo.
4: Tenho negócios lá com um amigo nosso.
5: São Paulo.
4: Mas Jauru ficou no coração, viu, de verdade?
5: Sim.
4: A gente não esquece. O pessoal fala, Jota Márcio, você é dos poucos que falam muito de Jauru. E eu tenho um prazer, porque são muitos anos, eu tenho duas filhas em Jauru, eu tenho negócios em Jauru, tenho muitos amigos em Jauru.
5: Sim.
4: Então é uma gratidão que eu tenho pela cidade, né? E a cidade de Jauru, ela produziu muita gente boa, né? Uhum. Na área artística de lá veio o Mato Grosso, da dupla, sim, Mato Grosso e Matias.
5: Que maravilha.
4: Veio de Jauru pra cá.
5: Sim.
4: Hoje o Matias Ricardo, estive com ele lá em São Paulo, que foi o segundo do Mato Grosso, sobrinho do Mato Grosso muito tempo.
5: Exato.
4: Veio de Jauru.
5: Exato.
4: Acabou de falar comigo o Leno Martel, é da família do seu André Paulista, o saudoso André Paulista, dona
5: muito
4: Neuza,
5: bem, muito
4: pessoal
5: bem
4: lá da região, tá em São Paulo, mora em Guarulhos, veio de Jauru.
5: Isso.
4: O Jota Márcio, por consideração, que eu sou nascido em Minas, lá em São João do Manteninha,
5: sim,
4: mas por consideração, eu falo muito de Jauru, porque eu tenho gratidão às pessoas que somaram na minha carreira durante todo esse tempo. Inclusive, falando em São João do Manteninha, eu quero mandar um abraço para Edinalva, lá da prefeitura, lá de São João do Manteninha, pro prefeito Danilo Muqueca. Danilo, às vezes você não lembra de mim, mas eu fui muito amigo do seu pai quando era farmacêutico em São João do Manteninha. Eu era menino ainda,
5: muito bem,
4: e hoje você... E você nem era nascido, hoje você é prefeito da nossa cidade.
5: Olha,
4: e tenho
5: honra,
4: sabido que você tem feito um bom trabalho aí em São João do Manteninha, Minas Gerais, viu?
5: Que maravilha.
4: Pertinho de São Félix, não fica longe não. Você falou de
5: perto
4: São Félix,
5: de São
4: hoje?
5: Félix, Minas Gerais.
4: É perto de São Félix.
5: Onde
4: é que você tem alguns amigos lá.
5: Exato.
4: Ah, bacana.
5: Exato. E voltando para Jauru, nós temos a Rádio Cidade FM, lá que exibe nosso programa com muito sucesso. Um abraço a todos lá da equipe da Rádio Cidade FM, que o nosso programa, audiência muito grande lá, né, Jota Márcio? E você
4: inclusive,
5: agora...
4: inclusive, a rádio FM 104.9, que é a Rádio Cidade, ela foi fundada pela vice-prefeita Nércia Monteiro,
5: sim,
4: que é a esposa do seu Aniversino, chefe, que é muito conhecido na cidade, na região, um sujeito maravilhoso.
5: Maravilha.
4: Hoje está como diretor da rádio o Ederson Covise, o popular Goiaba,
5: sim,
4: né, que ele é o diretor, teve nos Estados Unidos, voltou agora,
5: sim,
4: amigo do Edelson Moura.
5: Sim.
4: O tá como apresentador. Ivanildo, ele está com Figueirópolis do Oeste, que é Ivanildo Zago, lá de Figueirópolis do Oeste, que faz,
5: exato,
4: a feira municipal toda semana.
5: Maravilha.
4: Ele ficou com a parte de Figueirópolis da Rádio Cidade Nova, é um sujeito também bacana.
5: Maravilha.
4: Locutor e apresentador Alessandro Mota, que é um cara,
5: um abraço pra
4: maravilhoso,
5: ele,
4: parceirão. Aí tem o locutor Rodrigo Castro, que é filho do Divino da Sorveteria, é outro amigão que nós
5: que
4: temos.
5: Maravilha.
4: E também tem o Geraldo Ambrósio, é o DJ Ambrósio. E eu falo
5: um
4: sempre,
5: abraço,
4: viu?
5: DJ Ambrósio.
4: Olha, moçada, quem criou o DJ Ambrósio foi eu e o Juliano da Profissão, tá?
5: Aê.
4: Ele foi nós que parimos o DJ Geraldo, maravilha, Ambrósio.
5: Maravilha. Ô, Jota Márcio, nós vamos tocar uma música agora, todo mundo vai ouvir, observe bem a letra dessa música e logo após você vai falar sobre ela. Canta, Jota Márcio interpreta, Martin Padre Nazareno Lanciotti.

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1: Maravilha, maravilha. Hoje Mundo Sertanejo recebendo o Jota Márcio. Ô Jota Márcio, que música linda essa. Martin Padre Nazareno Lanciotti. É uma homenagem ao padre de Jauru que foi brutalmente assassinado e agora vai ser beatificado. Fala mais sobre ele, por gentileza, sobre essa música.
2: A gente sempre admirou o trabalho do padre Nazareno. Chegou em Jauru, construiu igreja, construiu hospital, construiu escola, o asilo, 57 comunidades foi criada, eclesiástica criada por ele.
1: Sim.
2: E a gente tem uma paixão, todo jauruense, independente, o mundo católico, todos respeitam muito o padre Nazareno Lanciotti.
1: Sim, sim.
2: Né? É, a indicação para gravar a canção do padre foi da minha sobrinha, a primeira dama da Anne Mendes.
1: Sim.
2: Ela comentou: tio, o senhor faz a canção? Juntei com o João Rezende e o Maio Camaral, conseguimos produzir essa canção.
1: Ótimo.
2: E ficou uma homenagem linda. Então o padre Nazareno teve um serviço prestado muito bonito na cidade e na região. Tinha um nome fora do comum.
1: Sim.
2: E agora sendo beatificado, né? Eu quero parabenizar o mundo católico, parabenizar os jauruenses. Tá aí o prefeito Passarinho, o prefeito mais sertanejo do Brasil.
1: Um abraço pro prefeito Passarinho.
2: A primeira dama do estado, Virgínia Mendes.
1: Maravilha.
2: Vai ser madrinha do evento, que é a esposa do Mauro Mendes.
1: Ótimo.
2: Então vai ser um evento de uma grandiosidade enorme. E Jauru merece isso. E o padre Nazareno foi uma coisa muito boa que aconteceu. Ele merece essa beatificação.
1: Ótimo.
2: Então, a todos os católicos, parabéns a vocês.
1: Exato. E a beatificação vai acontecer que dia?
2: Dia 13 de junho vai acontecer o evento. Estamos esperando, a cidade de 6 mil pessoas, esperando em torno de 40, 50 mil
1: Maravilha.
2: Pessoas nesse evento.
1: Na Praça da Igreja mesmo.
2: Na Praça da Matriz. Vai ser perto da Igreja Católica.
1: Ótimo.
2: A cidade vai ser tomada pelos romeiros,
1: vai
2: né?
1: ser uma
2: pelos
1: festa
2: fiéis.
1: Linda.
2: Com certeza.
1: Jota Márcio, muito obrigado pelo carinho, pela sua presença aqui no Mundo Sertanejo. Fico muito feliz. Quais são as suas redes sociais?
2: Moçada, é fácil. Tá alinhadinho, Instagram e tudo. Cantor Jota Márcio. É só a letrinha J no meio. O WhatsApp é o 11 918 51 2926. Vai falar com o Labac. O Labac foi assessor do Zé de Camargo Luciano, foi assessor do Luan Santana.
1: Ótimo.
2: E por lá, não compra só o Jota Márcio não, tá? Você quer levar o Diego Valadares? Só falar com o Labac. Labac, eu quero o Diego Valadares na minha festa.
1: Maravilha.
2: O Labac vai ligar, vai organizar com o Diego Valadares, vai colocar ele no seu evento.
1: Muito
2: show
1: bem.
2: De qualidade.
1: Muito bem, com certeza.
2: Pode repetir o zap?
1: Então, claro.
2: É o 11 918 51 2926. Leva Diego Valadares, leva Jota Márcio. É fácil.
1: É fácil. E as redes sociais?
2: Cantor Jota Márcio.
1: Jota Márcio.
2: E tem a rede social do Diego Valadares. Como é que é mesmo?
1: @ Diego Valadares Oficial.
2: Moçada, é só olhar o trabalho. Música Cabra Danado. Qual que é a outra lá com o Chicó de Luxo?
1: É Cabra Danado.
2: É com o Chicó
1: e
2: de Luxo.
1: Agora o hit brasileiro. Lourinha da Minissaia.
2: Lourinha da Minissaia. Quem gravou a sua canção? Quem gravou a sua canção agora?
1: Agora Ovelha, tá estourando.
2: O Ovelha gravou a canção do Diego Valadares
1: em
2: rede nacional.
1: Maravilha.
2: Então, gente, quer um show de qualidade? Pegado, sertanejão, bacana, bonito, bem feito, com profissionalismo? Diego Valadares.
1: É isso. Obrigado, Jota Márcio. Um abraço. Vamos lá, meu irmão. Vamos lá. Fique à vontade aí, viu? Porque agora nós vamos ouvir Gilberto e Gilmar. Hoje faz um ano.

0: Maravilha, maravilha. Aqui o sucesso não para. Muito obrigado a todos vocês pelo carinho. Tchau, Brasil.
1: Programa número 1 do Brasil, Mundo Sertanejo de hoje, está chegando ao seu final. Muito obrigado pela sua audiência.
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0: 8h55.
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1: Bom dia, 98,5, são 9 horas mais 9 minutos, 9:09. Estamos chegando aqui com o nosso programa Show da Manhã. Manhã de segunda-feira, início de mais uma semana de trabalho, dia 1º de junho.

2026, signo predominante para o dia de hoje é o signo de Gêmeos, estação do ano outono. Estamos na primeira semana do mês, na 23ª semana do ano, fase da lua cheia. Os fatos que marcam a data de hoje: aniversário de morte do jornalista Carlos Castelo Branco em 1993, lançamento do Correio Brasiliense, o primeiro jornal brasileiro, em 1808, começa a ser vendido no Brasil o medicamento Viagra, né, em 1998. Hoje é Dia Nacional da Imprensa. Ótima manhã para você com o rádio ligado. A gente começa com Matheus Fernandes.

98,5, bom dia para você, em sintonia com a gente, Ivete Sangalo e seu Jorge, pensando em nós dois, Marcos Ibelucci e Nadson Ferinha, como um beijo, a música também ainda do Matheus Fernandes, Triplex, começando bem o programa na manhã desta segunda-feira, dia 1º de junho, né? Como o tempo passa, 1º de junho, ano 2026, você que seu rádio ligado, receba aí o nosso cumprimento, nosso bom dia, nosso agradecimento ao mesmo tempo pela sua valiosa sintonia de todos os dias, tá acompanhando aqui o nosso programa Show da Manhã e, é claro, toda a programação da Rádio Nova Dimensão 98,5, né? Bom dia para você no seu local de trabalho, você que nos acompanha também em casa, na chácara, no sítio, na fazenda, aonde quer que você esteja acompanhando, receba o nosso bom dia, nosso carinho, nosso salve, né? Para você aí que está com seu rádio ligado. Chegando aqui o horóscopo do dia, trazendo a mensagem para os signos de Áries, Touro, Gêmeos. Olha, Áries, percepções recentes sobre direção de vida e propósito ainda ecoam, pedindo integração antes de qualquer novo movimento. Nem tudo precisa ser decidido agora. Dá tempo para amadurecer ideias, fortalece suas escolhas. Bom dia para Touro. Emoções mais profundas e entendimentos internos seguem a acomodando. Algo ainda pede silêncio e digestão emocional. Evitar pressa ajuda a compreender melhor o que realmente mudou dentro de você. Bom dia para Gêmeos. As relações continuam refletindo aprendizados importantes. O que foi percebido recentemente ainda se reorganiza internamente. Observe sem reagir de imediato, traz mais clareza. Daqui a pouco tem Câncer, tem Leão e tem Virgem.

Bom dia, 98932. Tá aí a música do Emílio e Eduardo, Camisa 10. De volta com mais previsões astrais, com mais horóscopo do dia. Agora falando com você do signo de Câncer, Leão e Virgem. Vamos lá, Câncer. Olha só, ajustes, melhor dizendo, na rotina e na forma de lidar com responsabilidades seguem em processo. Pequenas mudanças ganham mais força quando são feitas com consciência. Evitar sobrecarga ajuda a manter o equilíbrio. Bom dia para você do signo de Leão. Sentimentos ligados a prazer, afeto ou expressão pessoal ainda reverberam. Nem tudo precisa ser resolvido ou definido. Permitir-se sentir sem pressão abre espaço para a autenticidade. Bom dia para você do signo de Virgem. Emoções ligadas à base emocional e ao ambiente íntimo continuam pedindo atenção. O momento favorece acolhimento e reorganização interna. Silêncio também constrói respostas. Daqui a pouco eu vou falar com você do signo de Libra, Escorpião e Sagitário. Olha, edital de retificação, o Sindicato dos Produtores Rurais da Iaciara, por intermédio de sua diretoria executiva e do Conselho Fiscal, no uso de suas atribuições estatutárias, torna pública a presente retificação do edital de convocação anteriormente publicado em 4 de maio de 2026, referente à Assembleia Geral Ordinária, destinada à prestação de contas e ao planejamento orçamentário. Fica alterada a data de realização da referida Assembleia, que passará a ocorrer em 10 de julho de 2026, às 19 horas em primeira convocação e às 19 horas e 30 minutos em segunda convocação, observadas as disposições previstas no Estatuto Social desta entidade sindical, para que chegue ao conhecimento de todos os interessados e produza seus efeitos legais. Publica-se o presente edital de retificação em conformidade com a legislação vigente. Edivaldo Santos da Silva, presidente do Sindicato Rural.

9h44, bom dia Libra. Conversas, ideias ou percepções recentes seguem sendo processadas. Nem toda resposta precisa ser imediata. Dar espaço para as ideias se acomodarem traz mais clareza. Olá, você do signo de Escorpião. Reflexões sobre grana e prioridades ainda estão se ajustando. Evitar decisões impulsivas protege sua estabilidade. O tempo ajuda a organizar o que parece incerto. Bom dia para você de Sagitário, com as emoções ainda reverberando. O dia pede mais calma antes de agir. O que se revelou recentemente continua ganhando forma. Respeitar seu próprio ritmo fortalece suas escolhas. Daqui a pouco tem previsões para Capricórnio, Aquário e Peixes.

Bom dia, 954, Raça Negra, Vida Cigana, Casa Triste, O Chicote de Luxo, com Guilherme Silva. Ainda, Breno e Matheus, Falou Rodeio, são 9:54. Últimas previsões chegando aqui na manhã desta segunda-feira, trazendo a mensagem para os signos de Capricórnio, Aquário e Peixes. Bom dia, Capricórnio, Um movimento interno mais silencioso continua acontecendo, trazendo percepções sutis. Nem tudo precisa ser compartilhado. A introspecção ajuda a fechar ciclos com mais consciência. Bom dia para você do signo de Aquário. Planos, amizades ou projetos seguem em fase de revisão interna. O momento pede menos ação e mais observação. Ajustes feitos agora evitam desgastes futuros. Peixes, caminhos e decisões profissionais ainda estão sendo assimilados internamente. Evitar pressa ajuda a enxergar com mais clareza os próximos passos. Organização emocional faz diferença, beleza? Encerrando assim as previsões para amanhã desta segunda, que voltam amanhã a partir de 9:15 da manhã. É mais um programa Show da Manhã, aqui pela Nova Dimensão 98,5.

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1: Bom dia para você, Luciano Santos. Bom dia, ouvintes da Nova Dimensão FM e a Seara. Nós estamos de volta de Goiânia com as principais notícias do dia.
2: Cuidado, com a mudança do clima aumenta os casos de doenças respiratórias. INSS começa a pagar pensão para dependentes de vítimas de feminicídio. Proprietários rurais com arrendamento precisam fazer recadastramento junto à Secretaria da Economia. Eu sou Libório Santos, hoje é dia 1º de junho, segunda-feira, e esses são os nossos destaques. A Agrodefesa prorrogou o prazo final da primeira etapa da declaração do rebanho até o próximo dia 10. A declaração de rebanho deve ser realizada preferencialmente de forma online por meio do Sistema de Defesa Agropecuária de Goiás, Agrodefesa. Em casos específicos, como propriedades em espólio, o procedimento deve ser feito de forma presencial nas unidades operacionais locais da Agrodefesa. Após o dia 10 de junho, o produtor que não tiver realizado a declaração será considerado inadimplente e estará sujeito a multa e restrições da emissão da Guia de Trânsito Animal, a GTA. A Secretaria Estadual de Economia alerta os proprietários rurais que possuem contratos de arrendamento e parcerias vencidos quanto à necessidade de renovação do cadastro. Quando não houve renovação, mesmo assim, é necessário o cadastramento para dar baixa no processo. Edson Novaes, gerente da FAEG, dá mais detalhes.
3: Bem, a Secretaria de Economia está orientando todos os produtores rurais, juntamente com a Federação da Agricultura, aqueles produtores que estão com contratos de arrendamento com monato e parceria vencidos, para que possam procurar a GENFA ou a Delegacia Fiscal mais próxima para regularizar a sua situação. Caso não seja organizado, o produtor pode ter a sua inscrição estadual suspensa, né, e ficar impedido de poder comprar seus insumos e de comercializar a sua produção. Então, os produtores podem também procurar o sindicato rural do seu município mais próximo, a Federação da Agricultura, caso tenha algum tipo de dúvida. Mas é simples, basta ele procurar a GENFA ou a Delegacia Fiscal mais próxima, levar um contrato, o contrato atual, né, com assinatura reconhecida em cartório, que a questão da regularização é feita de imediato.
2: Olha, você já percebeu que o clima mudou nos últimos dias? O que é normal nessa época do ano, né? O céu ficou meio embaçado, a umidade do ar caiu e, para complicar, aumentou a incidência de poeira e a queda de temperatura em alguns momentos. Com isso, o nariz fica irritado, a garganta ressecada e a tosse seca. Como é baixo o índice de vacinação, aumenta os riscos de gripes. Para quem tem problema de alergia, a situação é muito pior. As crianças, os idosos, as pessoas com doenças crônicas integram o grupo de vulneráveis e necessitam de maior atenção. Em Goiânia, num bairro da periferia, um carro de passeio se chocou contra uma árvore, matando uma pessoa, deixando outras três feridas. Olha, mais uma vítima por afogamento esse ano em Goiás. Lamentável, né? Problema que se agravou muito nos últimos anos. Um rapaz de 16 anos se afogou no lago de Corumbá, município de Silvânia. Ele estudava num colégio militar. Depois de percorrer o Brasil e parte da América do Sul de bicicleta por mais de 600 dias, um aventureiro goiano decidiu elevar o desafio. Em março deste ano, Fábio Santos, conhecido nas redes sociais como Aventuras do Formiga, deixou Hidrolândia a pé com destino ao Alasca, numa expedição de 24 mil quilômetros que deve durar cerca de 3 anos. Órfãos e dependentes de mulheres vítimas de feminicídio já podem solicitar um amparo financeiro de um salário mínimo mensal pago pelo INSS. A medida, que entrou em vigor em todo o território nacional na última sexta-feira, busca garantir a subsistência de menores de 18 anos em condições de extrema vulnerabilidade social, estendendo o direito também a enteados de jovens que viviam sob a guarda ou tutela da vítima. Para ter acesso à cota mensal, a renda por pessoa do núcleo familiar atual do menor deve ser igual ou inferior a um quarto do salário mínimo, em torno de R$ 400. Mais uma proposta em tramitação na Câmara Federal em proteção à população em situação de vulnerabilidade. A deputada Flávia Moraes foi a relatora de um projeto que garante, através do SUS, a disponibilização

0: contraceptivo de longa duração a mulheres em situação de vulnerabilidade. Matéria considerada importante pela parlamentar.
1: A importância é muito grande, né? O acesso ao contraceptivo de longa duração pelo SUS, ele garante aí um planejamento familiar mais seguro para muitas mulheres, principalmente de famílias vulneráveis, e que muitas vezes engravidam pelo esquecimento de tomar um outro medicamento, que é dose diária, acaba descuidando, e com isso vem a gravidez indesejada, né? Então, com isso, é o que favorece é um planejamento familiar mais adequado, né? E um acesso principalmente para aquelas mulheres que são mais vulneráveis e que não estão no momento oportuno, né, para aumentar o número de filhos. Então, isso é muito importante, é um projeto de lei que traz acesso às mulheres do nosso país.
0: Eram essas as informações de hoje de Goiânia, informou Libório Santos.
2: Bom dia, 10 e 12.

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1: Trevé, você sabe que tem gente que tem o poder de mentir, né? E eu vou te contar uma besteira que a gente tem o poder de cair nelas ainda. Como é que faz?

98, bom dia, 10 horas 28 minutos, 10h28. Eu falo mais uma vez para você aqui do edital de retificação. O Sindicato dos Produtores Rurais de Iaciara, por intermédio de sua diretoria executiva e do Conselho Fiscal, no uso de suas atribuições estatutárias, torna pública a presente retificação do edital de convocação anteriormente publicado em 4 de maio de 2026, referente à Assembleia Geral Ordinária destinada à prestação de contas e ao planejamento orçamentário. Fica alterada a data de realização da referida Assembleia, que passará a ocorrer em 10 de julho de 2026, às 19 horas em primeira convocação e às 19h30 em segunda convocação, observadas as disposições previstas no Estatuto Social desta entidade sindical. Para que chegue ao conhecimento de todos os interessados e produza seus efeitos legais, publica-se o presente edital de retificação em conformidade com a legislação vigente. Edivaldo Santos da Silva, presidente do Sindicato Rural. Mais música chegando, agora tem aqui o som do Gilberto.

Segunda-feira, 1 de junho de 2026, este é o Giro de Notícias. Eu sou Norberto Notari e você acompanha os destaques do momento. O presidente da Câmara reforçou a importância da aprovação da redução da jornada de trabalho e do fim da escala 6x1. Em Lisboa, em um fórum jurídico promovido pelo ministro do STF, Gilmar Mendes, Hugo Mota destacou a prioridade com o trabalhador. A medida deve contar com algumas propostas de mudança por parte do Senado. Também na abertura do evento na capital portuguesa, o ministro do Supremo Tribunal Federal, Alexandre de Moraes, voltou a defender a regulação das redes sociais. O magistrado afirmou que a internet não pode ser terra de ninguém e citou palavras do Papa Leão XIV sobre as redes não serem neutras e, por isso, a necessidade de controle social. Pelo menos 45 de 52 universidades brasileiras consideradas integrantes do grupo de melhores do mundo caíram de posição em 2026. A informação foi divulgada pelo Centro para Rankings Universitários Mundiais nesta segunda. De acordo com o levantamento, no geral a queda foi de 87%. A Petrobras anunciou redução de pouco mais de 35 centavos no preço do litro do diesel vendido nas distribuidoras. O novo valor passa a valer a partir desta segunda e reduz o preço médio de venda de R$ 3,65 para R$ 3,30 por litro. Segundo a estatal, a medida acompanha o sistema de compensação criado pelo governo federal para evitar repasse maior de impostos ao consumidor. Eleições presidenciais na Colômbia, o ultradireitista Belardo de la Esquiela e o candidato da esquerda, Ivan Cepeda, vão se enfrentar no segundo turno. Mais de 40 milhões de eleitores estavam aptos a votar em uma disputa marcada pela polarização política e pelo debate sobre o futuro do projeto do presidente Gustavo Petro, que não pôde concorrer à reeleição. Palmeiras venceu a Chapecoense por 1-0 e vai para a pausa da Copa do Mundo na liderança do Campeonato Brasileiro. Neste domingo, o Vasco perdeu em casa para o Atlético Mineiro por 1-0. O Remo ganhou do São Paulo pelo mesmo resultado e o Cruzeiro e o Fluminense empataram em 1-1. O Giro de Notícias é uma produção da Agência Rádio Web. Produção e apresentação, Norberto Notari. Trabalhos técnicos, Mário Melo.

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98, de volta, 11 horas 6 minutos, 11:06, trazendo aqui a nossa terceira e última hora do programa de hoje. Deixa eu mandar aqui um alô bom dia pro meu amigo Gilmar Souza, lá em Alagoas do Norte, tá ouvindo a gente sempre, sempre. E alô Gilmar, bom dia, obrigado pelo carinho da audiência, né? Obrigado aí pela parceria de sempre aqui com a Rádio Nova Dimensão. Meu amigo Jorli, também sempre nos acompanhando, nos ouvindo, locutor também dos bons em Pirinópolis. Alô Jorli, um abraço, bom dia aí, obrigado pelo carinho da audiência. 11:07, eu falo mais uma vez do edital de retificação. O Sindicato dos Produtores Rurais de Iaciara, por intermédio de sua diretoria executiva e do Conselho Fiscal, no uso de suas atribuições estatutárias, torna pública a presente retificação do edital de convocação anteriormente publicado em 4 de maio de 2026, referente à Assembleia Geral Ordinária, destinada à prestação de contas e ao planejamento orçamentário. Fica alterada a data de realização da referida Assembleia, que passará a ocorrer em 10 de julho de 2026, às 19 horas em primeira convocação e às 19 horas e 30 minutos em segunda convocação, observadas as disposições previstas no Estatuto Social desta entidade sindical, para que chegue ao conhecimento de todos os interessados e produza seus efeitos legais, publica-se o presente edital de retificação em conformidade com a legislação vigente. Edivaldo Santos da Silva, presidente do Sindicato Rural.

98,5, bom dia, 11h32. José de Camargo, irmão da lua, amigo das estrelas. Um minuto, Hugo Guilherme com Natanzinho, Rio Negro e Solimões, Fivela com Fivela.

98,5, 11h41. Romance Rosa, Ed Brito e Samuel, Eduardo Costa, Imagina Eu. De Coração, Zé Felipe.

98, 11 horas 50 minutos, Ana Castela e Guilherme Santiago, Sigo Sofrendo. 11 horas 50 minutos, finalzinho do programa de hoje, agradecendo a você pelo imenso carinho do Rádio Ligado. Tá vindo aí na sequência o programa Fé para Vencer, da Igreja Tabernáculo da Fé. Bom almoço, fiquem todos com Deus. Valeu!

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porque em muita tribulação e angústia do coração vos escrevi, com muitas lágrimas, não para que vos entristecesseis, mas para que conhecesseis o amor que abundantemente vos tenho. Vamos pelo vale um a um.

nós apenas trocaremos de morada por aquela gloriosa terra no além, onde não há enfermidade ou dor no coração, morte ou separação.

É certo o homem chorar? Diz um hino militar que todo bom soldado não chora. E às vezes a experiência demonstra, comprova, recomenda que não se deve confiar muito num homem que chora. Agora tudo tem o lado esquerdo, a extrema esquerda e a extrema direita. Toda rodovia, toda estrada, todo caminho tem sua extrema esquerda, sua extrema direita. E há um centro para tudo. Até certo ponto, isto seria até um tanto esquisito, não muito bom. Um homem viver chorando à toa, não é? A história conta que Torre, um grande homem, um dos maiores homens usado por Deus, possivelmente na era de Filadélfia, enquanto o povo estava gritando, rejubilando, saltando nas ruas, ele ia passando na sua carruagem e o seu cocheiro ficou intrigado com ele, porque enquanto o povo gritava, rejubilava, ele chorava. Então o seu cocheiro lhe perguntou: mas por que isso? O povo está alegre, o povo está feliz, você está chorando? Bom, ouvintes, vocês já entenderam por que que ele estava chorando? É porque ele conhecia o motivo, a causa da alegria daquele povo. E ele respondeu o porquê. Porque ele via que aquele povo estava perdido, perdido, sem Deus. E por isso ele chorava, chorava pelas almas. Agora Paulo foi um chorão.

Jesus Cristo foi um chorão. Jeremias é chamado profeta chorão, porque vê o estado do povo, vê o estado das pessoas. É difícil, é triste, é pesado para um homem, uma mulher, uma mãe, um pai, que pode ver as coisas pelo prisma espiritual e, ao invés de se alegrar, muitas vezes até com o progresso de um filho, faz assim entristecer, faz a chorar e criar até uma atmosfera desagradável. Mas, ouvintes, indo adiante, nós vamos aqui com uma oração do profeta desta era, onde ele diz: nosso glorioso Pai Celestial, o que poderíamos fazer nestas horas de grande necessidade se não fosse por ti? Porém, nossa esperança não está edificada em nada mais a não ser no sangue de Jesus e sua justiça. E estamos felizes em saber que há uma terra além do rio, pois quando tu terminares conosco nesta terra, nós apenas trocaremos de morada para aquela gloriosa terra no além, onde não há enfermidade ou dor no coração, morte ou separação. Nós sempre estaremos contigo e com nossos amados. Então nós te agradecemos por esta esperança gloriosa que está em nosso peito hoje. E eu entrego a mim mesmo, com a mensagem e tudo, em tuas mãos. E sei que tu és mais do que capaz de tomar isto em cada coração e de prover tudo que temos necessidade. Entregamos tudo a ti agora e nós mesmos a teu serviço. Como os meus lábios são tua boca e meus ouvidos como teu posto de escuta. Abençoe-me, Senhor, dor no coração, com muitas lágrimas. O coração do homem é o único que tem um vácuo, um lugarzinho vago no seu centro. E, portanto, o corpo humano teria que rejeitar o coração de um macaco ou de qualquer outro bicho, animal. Porque onde ficaria sua alma? É justamente neste lugarzinho que habita a alma. Lá está a alma. Lá está o homem da máquina. Lá está a natureza do espírito, que tem, por sua vez, cinco sentidos, compreendendo a razão, a memória, o afeto, a consciência. Não é? E por isto o homem tem dor no coração que o aparelho de raio-x não constata a causa. Um exame eletrocardiograma também não constata. Nem um ciclo ergométrico também não constata. Nem o cateterismo, nem qualquer outro exame científico constata a causa daquela dor. A dor no coração muitas vezes é prenúncio, é aviso. Outras vezes é causada pelo pecado. E outras vezes é pelo amor. Amor pelos perdidos. Paulo, escrevendo aos Coríntios, na sua segunda carta, capítulo 2, verso 4, ele diz: porque em muita tribulação e angústia do coração vos escrevi, com muitas lágrimas,
não para que vos entristecesseis, mas para que conhecesseis o amor que abundantemente vos tem. Lágrimas, às vezes, são de fato resultados de amor. O ódio também faz chorar. A ambição faz chorar. O ciúme faz chorar. E todas estas coisas causam dores no coração. Mas por que dói o teu coração? Minha saudosa mamãe costumava cantar quando estava triste na sua viuvez, nas lutas de sua vida. Quando te sente triste, doendo o coração, olhe com fé para cima, Deus te dá consolação. Prenúncio, aviso, pecado, ódio, inveja, ambição, desejos não correspondidos, atendidos, amor pelos perdidos, amor por Jesus Cristo. Quem já chorou com a presença de Jesus? Quem já chorou com a presença de Deus? Quem chora ao contemplar a natureza? Lá dentro de você tem um vácuo. E neste vácuo está a alma, está o espírito, está a alma e a sua natureza. É o homem da máquina. E por que dói o coração? Esquece. Você sabe que esquecer muitas vezes é remédio. Por que que o entorpecente é tão usado nesses dias? Recomendado? É para esquecer. Fuma para esquecer. Bebe para esquecer. Mas pode se esquecer. Pode esquecer, sim. Uma vez que aquilo seja tirado de dentro de sua alma, de dentro do seu coração, através da confissão, através do perdão. Esquece as tuas aflições. O teu Senhor te ajudará. Mas você vê que o mundo esquece as aflições, saltando, gritando, soltando fogos, foguetes. Me permita um pouco, com tanta dificuldade para se alimentar, se vestir, se calçar, e tantos fogos. Não é censurando, deixa o povo se alegrar. Cada um tem que se alegrar no seu lenitivo. Isso é o Senhor de cada um ajudando a esquecer as aflições. A senhora bola, a santa bola, o senhor jogo, o santo ídolo, a santa festa, as festas juninas criadas pelo paganismo chamado cristianismo, as festas mundanas, o lenitivo. Quer dizer, esquece as tuas aflições. O teu Senhor te ajudará. Agora depende muito de quem é o teu Senhor. Um filho de Deus procura esquecer as suas aflições com determinados senhores que estão fazendo a muitos se esquecerem de suas dívidas, de seus pesadelos. Mas um filho de Deus não consegue, ele mistura ali e fica, como dizem, periquito no meio de passo preto, leva chumbo. Porque o passo preto voa logo de uma vez, o periquito fica lá. É, o que que foi? Por que vocês voaram? Então leva chumbo. Assim é o cristão que tenta se alegrar com esses senhores,
com estes ídolos. Esquece as tuas aflições, o teu Senhor te ajudará. Pedro disse: arrependei-vos e convertei-vos para que sejam apagados vossos pecados e venha-se o tempo do refrigério pela presença do Senhor. Refrigério, lenitivo, alegria pela presença do Senhor. Presença do Senhor, alegria na cadeia, alegria na dor, alegria na fome, alegria na escassez, alegria na abundância, alegria na injúria. É por isso que Paulo disse na segunda carta aos Coríntios 12, verso 21, que quando for outra vez, o meu Deus me humilhe para convosco e chore por muitos daqueles que dantes pecaram e não se arrependeram da imundícia e prostituição e desonestidade que cometeram. Porque ele sabia que aquilo levaria aquelas pessoas a um pesadelo, a buscar lenitivos lá fora, buscar descanso para os seus corações, alívio para os seus corações, mas não encontrariam. E Paulo, como apóstolo de Jesus Cristo, o homem que mandou entregar alguém para Satanás, agora pedindo a Deus para que o humilhasse e chorasse por aqueles que dantes pecaram e não se arrependeram da imundícia e prostituição e desonestidade que cometeram. Quantas vezes você já chorou por um irmão que pecou? Quem trabalha mais, é seu coração ou é sua língua? Quando é que dói o seu coração? Quando? Nós estamos diante do médico e ele precisa de sua ajuda, ele precisa da ajuda do paciente. Quando é que dói o seu coração? É quando te falta o fumo? Quando te falta a cachaça? É quando o seu time perde? É quando tocaram no seu nome, na sua moral? É quando disseram uma coisa que não é verdade a seu respeito, ou é quando disseram o que é verdade? O profeta disse para um certo marido: se ela tem razão, se ela está certa, quer dizer, ela nunca deveria fazer isso. Deveria amarrar uma pedra no pescoço e lançar-se no mar. Mas se ela, o que ela está falando é certo, é verdade, o melhor que você faz é te consertar. Qual é a causa que faz doer seu coração? É ambição? É inveja? É ódio? Ou é amor? É amor? É a falta de Jesus Cristo? Está sentindo falta de Deus? Está sentindo falta do Espírito Santo? Como a esposa sente falta do esposo? Oh, que Deus te abençoe agora. Te ajude a esquecer as suas aflições, sendo Deus o teu Senhor para te ajudar.

0: A mensagem desta era do profeta de Deus, você tem ouvido, é a ajuda do Senhor Deus. Busque nele a sua ajuda e assim você será consolado pelo Espírito Santo agora, em nome de Jesus Cristo. Amém.
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0: 12:56.
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0: 1:52.
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7: 1:59.
8: Olha quem tá me mandando.

0: 2h24.
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0: 2:53.
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Estou chegando mais uma vez para animar sua tarde bacana. Hoje, 1º de junho, rapaz. Segunda-feira, nós estamos iniciando mais uma semana. E é claro, iniciando mais um mês, rapaz. Olha.

0: Então, olha, vamos começar o nosso programa. Aliás, já começou, não é? Tivemos lá no comecinho do bloco musical com o Rei da Sofrência, o Pablo Tomara.
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0: 3:19, uma boa tarde. Agora tem um som do Ed Brito e Samuel, Eu e Você. E depois tem Felipe Araújo, Amando Individual. Muito bom.

Que é isso, rapaz? Mas que coisa chique. É o Daniel cantando. Um homem chora à toa, mas cantou bonito. Anitta, soube que ele vem atrás. Participação de Marília Mendonça. Mas não é bem assim a coisa, não. De repente, esse tempo que você some, é tempo que ele ajeita pra arrumar outra. Some que ele vem atrás, mas não é bem assim. Deixe-me ver quem mais deu por aqui cantando, rapaz. Ana Castela, quando tá com ela, o que que acontece? Que acontece quando tá com ela? Felipe Araújo, amando individual, participação do Gustavo Lima. Ed Brito e Samuel, eu e você. Coisa chique, muito bem. Deixa eu mandar um forte abraço a você que nos ouve pelo aplicativo RádiosNet. Feliz da vida é tê-los vocês na melhor companhia do seu rádio. 98.5. Nós estamos aqui, ó, no interior de Goiás. Quem é que vem? Ah, tá certo. Mais um intervalo, não saia da sintonia, coisa rápida. Daqui a pouquinho já tem mais, não saiam daí.

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1: 3:25.
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1: 3:33, uma boa tarde. Agora tem um som do Ferrugem. Me bloqueia, me bloqueia. Muito bom.

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2: 3:52, uma boa tarde para vocês, tudo vazão por aqui, o som do Lucas e Luan, Horizonte Azul, mas fazia algum tempo que eu não via essa, moda boa, aprumada, rapaz, Leandro e Leonardo, deixaria tudo, olha, olha que você não deixaria tudo, depende do que é, concorda comigo isso? Adriana Calcanhoto, beija eu, olha, tá romântico, rapaz. Fábio Júnior, Alma Gêmea, essa música é linda pra caramba, rapaz. Vou falar uma coisa pra vocês, eu adoro ela. Deixa eu aqui mandar um forte abraço a você na Rua da Feira Coberta, Rua da Garagem, da Prefeitura. A você também na Rua Santo Antônio. Alô, Cleomar Moreira, aí do Moreiras Bar. Tá aí sintonizado, tá acompanhando o programa. Meu amigo João do Calçamento, mas cadê você? Abraço para você e toda a sua família. Vem aí mais um intervalo, não saia da sintonia, coisa rápida. Daqui a pouquinho já já nós volta. Sai daí não.

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2: 3:54.
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1: 4:01, boa tarde para vocês. Tudo agora tem Milionário e José Rico, 60 dias apaixonado. Mas que coisa, rapaz, muito bom.

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1: 4:21, uma boa tarde para vocês tudo. Passou por aqui o som do Zezé de Camargo e Luciano, irmão da Lua, amigo das estrelas. Agora tem Bruno e Marrone. Vou te amarrar na minha cama.

4h24, uma boa tarde para você, sejam todos bem-vindos mais uma vez à nossa estação. É o Bruno e o Marrone cantando Vou Te Amarrar na Minha Cama, mas cantou bonito, rapaz. Zezé de Camargo e Luciano, irmãos da Irmão da Lua, Amigo das Estrelas, eu adoro essa. Sandro e Santiago, Pinica, eu, beija eu. Chico Rei, Paraná, liguei para dizer que te amo. Olha que coisa romântica, rapaz, romântico demais. Deixa eu mandar um alô para você que tá chegando na cidade. Deia Ciara, seja bem-vindo na cidade e bem-vindo na nossa estação. Quero dizer que é um privilégio, é uma honra poder compartilhar juntos com vocês nesta tarde maravilhosa de segunda-feira. Nós estamos iniciando mais uma semana com a graça de Deus e a proteção e iniciando também mais um mês, é isso. Hoje é 1º de junho, rapaz. Não se perca no tempo. Vem aí mais um intervalo, não saia da sintonia, coisa rápida. Daqui a pouquinho, já nós volta. Não sai daí, não.

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1: 4:26.
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1: 4h33, uma boa tarde para vocês. Agora tem um som do Jota Quest, tudo está parado. Você concorda comigo? Ou é o povo que está parado, rapaz? Tá sem movimentar? Lá já tem Rio Negro e Solimões, casa comigo.

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1: 4h48, uma boa tarde para vocês. Tudo passou por aqui. O som do Zé Felipe, rapaz. Mas cantou bonito, ruim de coração. Kalene Sampaio, sou eu. Participação do Thiago Jonathan. Olha, eu quero dizer que foi um privilégio, uma honra poder compartilhar com vocês mais uma vez. Mais um programa realizado com sucesso, graças a Deus. Vem aí mais um campeão em audiência, é Delson Moura, com o programa Amado Batista, para darmos, é claro, continuidade com a nossa programação. Já está por aqui, já está preparado o Edelson Moura para começar mais um programa, tá certo? Grande abraço para vocês, voltamos amanhã às 15 horas. Até lá.

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1: 4:50.
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4: 4:56.
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7: Meus queridos amigos, meus ouvintes queridos de todo o Brasil, já está entrando no ar mais um programa do Amado Batista. Este programa é realmente fantástico e esperado por muitos, em muitas cidades. Nós chegamos a mais de 800 emissoras todos os dias, retransmitindo Edelson Moura pelo Brasil afora. E isso faz com que a gente, ao chegar aqui, sinta aquele orgulho, aquele prazer de ter uma audiência tão grande no Brasil inteiro, não é mesmo? Com essas músicas lindas, maravilhosas do Amado Batista, porque aqui o grande astro, o grande sucesso é ele. O Edelson Moura é apenas um mediador e você que está do outro lado faz parte também deste sucesso, graças a Deus. Vamos lá, minha gente, vamos começar anunciando os nossos colegas de trabalho, Franklin Russo, do outro lado da máquina, e aqui do meu lado, o nosso Aspone Charles Help. Vamos colocar para tocar a primeira música, A Raposa e as Uvas.

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1: É, meus amigos, o tempo não para e o Edelson Moura continua por aqui na apresentação do programa Amado Batista. E eu vou começar agora a atender os meus ouvintes. Eles querem falar comigo. Alô?
2: Bom dia, meu amigo Edelson Moura.
1: Bom dia.
2: Aqui é o Francisco Santos.
1: Ô, Francisco.
2: Eduardo Santos, aqui do Maranhão.
1: Certo.
2: Jardim do Maranhão.
1: Certo.
2: Na Máxima FM do Barone, viu?
1: Muito bem.
2: Quero que você rogue uma música assim, bem bacana pra nós aí, meu amigo.
1: Certo.
2: Você é nota 10.
1: Obrigado. Viu? Muito obrigado.
2: Agora tô ligado no seu programa também.
1: Ah, que ótimo. Tá, que
2: bom,
1: ótimo.
2: Bom dia. Que Deus nos abençoe.
1: Amém, meu amigo. Obrigado por tudo aí, obrigado pela audiência.
2: É conhecido, meu amigo, como Eduardo Santos.
1: Sim, sim.
2: Cabeleireiro.
1: Certo, Eduardo.
2: Uma luzinha aqui que corta cabelo, aí eu ligo rádio. Na sua emissora, na emissora do Barone ali, a gente fica escutando, viu?
1: Tá ótimo.
2: Mande um alô aqui pra nós aqui,
1: No
2: Maranhão.
1: Pessoal que tá aí,
2: né? Jardim do Maranhão.
1: Certo.
2: Eu andou pelo aqui, mas não cheguei de ver. Não estava aqui nessa época.
1: Dá um abraço aí.
2: Obrigado, amigo. Que Deus cubra nós com o Santo Mano.
1: Amém. Que Deus cubra você, sua família, seus clientes aí do salão, né? Deve estar cortando o cabelo aí. E vamos abraçar a todos vocês com todo carinho. Acorde, amor. Toque aí pra ele, Franklin Russo.

0: O Brasil inteiro está ligado no programa do Amado Batista. E eu sou Edelson Moura, agradecendo aqui pela sua audiência neste programa.
1: Oi, Edelson Moura. Oi. Bom dia, bom dia.
0: Bom dia, boa tarde.
1: Me chamo Clemilton, eu moro aqui em Barra do Corda.
0: Ô, Clemilton.
1: Eu peço que você role uma música aí do Amado Batista, Folha Seca.
0: Certo, Clemilton.
1: O Ederson Moura, bom dia.
0: É ele aí,
1: mano. Eu moro aqui no estado do Maranhão, em Barra do Corda. Eu peço que você role uma música aí pra mim, do Amado Batista. Pode ser qualquer uma.
0: Você pediu Folha Seca, mandou duas mensagens. Ouvi todas duas aqui com atenção. Você vai curtir a que você quer, rapaz, porque quem manda aqui é o ouvinte, não é o Edelson Moura, não. Nem Charles Help. Vamos tocar pra ele, Franklin Russo. Folha Seca.

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tristeza, mau humor, desesperanças, para que servem? De uma vez por todas, abandone as posições negativas, os medos, as rixas e ponha-se a ver coisas novas, a caminhar para o despertar da consciência, da alegria, da felicidade. Não permita que se alojem em você ideias malsãs e derrotistas. Agora mesmo, pense em renovação, em mudança, em um feliz estado de alma e ponha-se à obra. Depende de você ser alegre ou triste. A luz em que você vence as sombras nasce na usina do seu espírito. Já dizia o velho deitado. E vamos cantar, minha gente. A flor que não era flor.

0: Meu povo, ouvindo aqui o Edelson Moura no programa do Amado Batista. Quem manda aqui é você, quem manda é o ouvinte.
1: Bom dia, Edelson Moura.
0: Bom dia.
1: Aqui é a Longuinha de Passagem Franca. Gostaria de lhe pedir aquela música Amado Batista, Borboleta Azul.
0: Certo.
1: Oferecido pra você, muitos tempos que eu conheço seu programa.
0: Olha só.
1: Desde a época da Massa Ferreira.
0: Obrigado, obrigado. Grande abraço pra vocês aí. É Longuinha, lá do Maranhão. Vamos tocar pra ela. Borboleta Azul.

0: Bom dia, boa tarde, boa noite.
1: Aqui quem fala é a Idalina Rodrigues, de Cerejeiras Rondônia.
0: Oi, Idalina.
1: Chácara Boa Esperança.
0: Sim, amiga.
1: Quero pedir uma música, uma Amado Batista.
0: Certo.
1: O programa de Amado Batista é para rodar Folha Seca. Ofereço para todo mundo também, para vocês aí, para o pessoal da Ondas Verdes, que é a rádio que eu mais escuto é a Rádio Ondas Verdes.
0: Certo.
1: Ligada quase o dia inteiro, todo dia na Ondas Verdes.
0: Certo.
1: Então eu quero ouvir essa música que você lê no meu áudio aí, tá?
0: Certo, amiga.
1: Mas vai. Um beijo, um abraço para todos vocês. Tchau, obrigado.
0: Tchau, obrigado. Eu já toquei hoje a música Folha Seca. E o programa só tem uma hora de duração, não posso repetir a música duas vezes, assim ele ficaria cansativo. Eu espero que a minha amiga entenda, mas eu vou tocar para ela uma outra aqui, já que ela já ouviu a música Folha Seca, ela que se liga no nosso programa todo dia, e numa outra oportunidade eu atendo o pedido dela. És meu amor, vamos ouvir.

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3: 5:24.
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5: É grande a nossa abrangência, de norte a sul, de leste a oeste. Este é o Edelson Moura no programa do Amado Batista.
6: Boa noite, meu amigo Edelson
5: Moura. Boa noite, bom dia, boa tarde.
6: Como está você? Tudo bom?
5: Prazer é nosso, tudo bem?
6: É o Zé do Bispo de Esperantinópolis.
5: Ô, Zé.
6: Rádio Verdes Montes.
5: Isso, amigo.
6: Ouço todo dia o seu programa.
5: Pois olha só que beleza.
6: E quero pedir a música.
5: É.
6: Vulto na Estrada. Tudo para
5: muito
6: minha mãe,
5: bem.
6: Minha esposa Nari, Marcelino, meu neto Filipe.
5: Certo.
6: Oberlano, diretor da Rádio de longe.
5: Certo.
6: Aqui é o que eu lhe disse, aqui é das 6 às 7 todo dia, agora mesmo eu tô ouvindo aqui o programa.
5: É?
6: Aí, ó.
5: Que bom. Eita, sonzão.
6: Programa bom, é Delso Moura com o Amado Batista.
5: É top.
6: Uma boa noite. Uma boa noite, um bom dia, uma boa tarde.
5: Boa noite, bom dia, boa tarde, meu amigo. Que prazer receber a sua chamada. Vamos curtir, minha gente. Vulto na Estrada.

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1: Ô, gente, tudo legal, né? Tudo bem, graças a Deus, por aqui nós, felizes da vida, falando com o povo do Brasil.
2: Oi, nosso amor, boa tarde.
1: Boa tarde.
2: Aqui é o Nego Liar de Barra do Corda, no Maranhão.
1: Ô, Nego Liar, fala aí, meu amigo.
2: Desculpa ter mandado um áudio aí e apaguei.
1: Tem problema não.
2: Mas, acho que eu falei errado aqui o negócio aqui. Desculpa aí, viu?
1: Tá de boa, tá de boa.
2: Rapaz, Edelson Moura, rapaz, eu gosto muito do teu programa. Opa. Somente aqui, passa 7 horas.
1: Obrigado.
2: Na Rádio Retirando, né? Mas a Rádio Retirando é uma rádio que é, acho que é a torre, a potência, não sei.
1: Sim.
2: É baixo demais, rapaz. O rádio aqui, as outras rádios, tudinho pegou uma beleza, alto que só.
1: Uhum.
2: E só ela que é luta, vai pegar. E aí eu tinha um rádio e fiquei só trocando de rádio. Eu troquei 3 rádios e não fiz nenhum. Pega, mas é bem baixinho, né?
1: Eu sei.
2: Pois é, aí eu queria lhe pedir o aplicativo aí da Rádio Estúdio Brasil aí.
1: Eu mando pra você, vou mandar agora.
2: E a rádio também da Rio Araguaia.
1: Certo, certo.
2: Eu queria dar 2, que aí eu instalo uma, instalo todas as 2. Na hora que eu não quiser ouvir a uma, eu tô da outra.
1: Certo,
2: entendeu?
1: Certo.
2: Eu gosto de uma rádio, Delson Moura.
1: Imagino. Entendeu? Que bom que
2: pois é, aí se der de você mandar o aplicativo aí da Rádio Estúdio Brasil, de Brasília, da Rio Araguaia.
1: Certo, certo.
2: Pra mim.
1: Tá bom.
2: Eu agradeço se você mandar pra mim.
1: Vou mandar pra você nesse exato momento, meu amigo. Você já vai receber aí no seu celular quando fizer assim, pipipi. Já sabe que é o aplicativo chegando, você instala no seu celular, inclusive você pode usar aí o Bluetooth, colocar o som do aplicativo numa caixinha de som que você vai arrumar aí para você ouvir bem alto, bem legal, né? Tem muita gente que faz isso. Lá na minha fazenda eu escancaro, boto no aplicativo, ligo numa caixa grande. Ei, mas é um som bonitão. Nossa senhora, é uma beleza. Qualidade impecável. Vou mandar pra você já já, viu? Vamos tocar agora uma música e oferecer pra ele. Estou só.

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1: Olha só que maravilha, meus amigos. Já estamos com quase 140 mil seguidores no TikTok. E eu quero agradecer muito a vocês por isso, viu? Vocês fazem parte deste sucesso absoluto do Edelson Moura em todas as redes sociais. Muito obrigado a todos.
2: Bom dia, boa tarde, boa noite, Edelson Moura. Quem está falando aqui é o Jacó.
1: Ô Jacó.
2: Está assistindo seu programa nacional aqui pela Rádio Heliópolis FM. Gostaria de você passar sua música aí. Uma música mesmo que você canta aí. Qualquer uma das suas, viu?
1: Certo.
2: Para oferecer todos aí da rádio, toda sua família, minha família. Para todos os ouvintes, para todos os sergipanos aqui, os baianos.
1: Certo.
2: Viu?
1: Certo.
2: Gostaria de você passar essa música.
1: Tá.
2: Valeu.
1: Certo. Valeu, meu amigo, muito obrigado. Daqui a pouquinho eu vou cantar pra você na hora do quebra-galho, pode deixar, viu? Vamos lá, vamos trazer agora a música Golpe Fatal.
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Ah, se eu pudesse! Vamos ouvir essa música agora, gente!

0: Damiana, você tá aí, Damiana? Fale comigo.
1: Oi, Adécio Moura. Boa tarde.
0: Boa tarde, bom dia, boa noite.
1: Que nós estamos bem. Gostaria de ouvir todas as músicas do Eduardo Batista. Certo. Oferecer a minha nora. Completou mais um ano. Sim. De vida ontem.
0: Sim.
1: Né? E todos que completaram essa data de hoje também.
0: Certo, certo.
1: Oferecer as mãos de Eduardo Batista pra eles dois.
0: Parabéns pra ela, né?
1: Pra todos, né? Aniversariante desse mês de maio, né?
0: Isso, isso.
1: Tá na finalzinha. Tenha uma boa tarde.
0: Boa tarde, bom dia.
1: Eu sou ouvinte. Que legal. Eu demoro, mas eu apareço.
0: Apareça mais vezes, amiga. Quando quiser, viu?
1: Nós estamos todos bem. Graças a meu bom Deus.
0: Que bom, que bom.
1: Desejo uma boa tarde para todos vocês.
0: Boa tarde, bom dia, boa noite. Muito obrigado, viu, pela participação. É bom demais se comunicar com este país imenso. Longe, perto. Eita, Delcio Moura. Eita, homem. Vamos lá. Quarto Negro.

do quebra-galho, Edelson Moura. Vamos cantar agora pra vocês. Gente, essa semana passada eu fiz uma live no TikTok. Mais de 800 pessoas ininterruptas assistindo Edelson Moura nessa live. Falando o que, Edelson Moura? Nada. Besteira. Cumprimentando as pessoas, falando com meus ouvintes, com os espectadores do TikTok. Por isso que eu convido você a seguir a nossa página, porque lá no TikTok, no Instagram, no Kawaii, estamos bombando de audiência. Ô, coisa boa! E agora o Edelson Moura canta pra você aqui na hora do quebra-galho. Acabe comigo!

0: Meus queridos amigos, muito obrigado a todos vocês pela audiência no nosso programa Amado Batista de hoje. Se Deus quiser, amanhã nós estaremos aqui, prontinhos, de volta com mais um programa. É isso aí, muito obrigado, viu? Até amanhã, se Deus quiser.
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1: 5:53.
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0: 71.
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0: 7:59.
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0: Obrigado, Fátima Leão.
1: Noventa e oito vírgula cinco.